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6: 9:04. 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
15: 9:21.
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9: 9:34.
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7: 9:50.
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4: 10:01.
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5: 10:18.
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6: 10h32.
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1: 10:46.
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1: 11:01. 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
3: 11:18.
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14: 11:32.
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7: 11:48.

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0: 12:01. 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
1: 12:20.
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5: 12:33.
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6: 12:40.
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1: 1:03.
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2: 1:15.
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6: 1:34. 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
6: 1h46.
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2: 2 horas.
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1: 2:17.
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5: 2:30.
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6: 2h49.
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1: 3 horas.
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2: 3:18.
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5: 3:31.

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6: 6h46.
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0: 4:02.
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3: 4:15.
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2: Agora eu quero cantar uma música pra você, junto com o Pedro Bento e o nosso Mariachi. Caminho da minha vida, minha gente.

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5: 4:33.
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3: Conheço um velho ditado que é do tempo dos Agais. Diz que um pai trata 10 filhos. 10 filhos não trata de um pai. 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Mas o rapaz era casado e a mulher deu de implicar: você manda o velho embora, se não quiser que eu vá. E o filho, coração duro, com o seu pai foi falar.

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6: 4h46.
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1: Pois é, está começando o nosso programa Alvorada Sertaneja nessa segunda-feira, dia 6 de julho. Vamos começar o nosso programa com esta música muito boa que é Daniel, Saudade Faz Doer.

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1: Programa Alvorada Sertaneja. Vamos trazer agora Gino e Geno.

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4: 5:11.
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8: Programa Alvorada Sertaneja. Vamos trazer agora Delmi e Delmon.
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2: Programa Alvorada Sertaneja. Quero mandar um abraço pro meu amigo Neto, lá na vila, e também para o Amarildo, meu querido primo, a minha tia Noêmia, que está me ouvindo neste momento. Vamos ouvir mais um modão com o Rick e Renner.

Programa Alvorada Sertaneja. Vamos dar um tempinho aqui para os nossos comerciais e voltamos rapidinho.

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8: 5:29.
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13: Estamos de volta com o nosso programa Alvorada Sertaneja. Vamos tocar aí João Paulo e Daniel, Minha Estrela Perdida.

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1: Programa Alvorada Sertaneja. Vamos ouvir agora Chico Rei Paraná com a música De Lá Pra Cá. Eu ofereço essa música pro Amarildo, meu primo, lá no Jardim Bela Vista.

Programa Alvorada Sertaneja. Vamos ouvir agora Duduca e Dalvan, Mulher Maravilha. Cinco horas e 41 minutos.

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1: Programa Alvorada Sertaneja. Agora são 5 horas e 44 minutos. Vamos ouvir agora Praião e Prainha.

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6: 5:49.
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Programa Alvorada Sertaneja, são 5 horas e 53 minutos. Eu vou mandar essa música agora para um grande amigo meu, que é o Seu Joaquim, lá na rua Francisco Alves.

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13: Você está na Alternativa com o programa Alvorada Sertaneja. Vamos ouvir agora os Gargantas de Ouros do Brasil, que é Milionário e José Rico.

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1: 6:04, você está na Alternativa com o programa Alvorada Sertaneja. Aqui as músicas são escolhidas a dedo para você, cada uma melhor que a outra.

0: 6:07. Estamos aqui na Alternativa com o programa Alvorada Sertaneja.
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Programa Alvorada Sertaneja. Ouvimos aí o goiano e paranaense. Vamos ouvir Christian Ralph.

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9: 6h23.
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13: Programa Alvorada Sertaneja, são 6 horas e 23 minutos. Vamos ouvir agora Zé Henrique e Gabriel.

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2: Programa Alvorada Sertaneja. Você está no Alternativa. Vamos ouvir agora de Paulo e Paulino com participação de Marília Mendonça.

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1: Programa Alvorada Sertaneja. Quero mandar um abraço para minha grande amiga Vitória Aparecida Martins. Vamos ouvir agora Adilson e Arildo.

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12: 6h40.
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14: 6:50.
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10: 7:07.

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13: 7h20.
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7: 7:45.
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9: 7h59.
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11: Muito bom dia. Agora é 7 horas e 59 minutos. Excepcionalmente, a partir de hoje, eu estarei fazendo a programação do meu amigo baiano, que tirou um período para fazer uns trabalhos externos. Eu sou Rogério Rosa, estou todo dia aqui com vocês no programa do Flashback, né, Alternativa Prime. Depois eu apresento o esporte e com muito prazer, com muita honra, eu vou estar tentando substituir o baianão, que é insubstituível. Mas vou dar o meu melhor. E para vocês que estão todos os dias aí com o rádio ligado, aguardando esse momento de fé, eu estou aqui também com muita fé para a gente começar essa semana maravilhosa, com muitas orações e com muitas bênçãos. Daqui a pouquinho eu já vou falar os pedidos de bênção que o pessoal já está pedindo. Tá bom, pessoal? Vamos então começar o dia com muita oração com o Padre Marcelo.
12: No dia de ontem também. Na verdade, foi bem na homilia, foi no ato penitencial. A Bíblia diz que tem pessoas que você não deve ajudar. Preste bem atenção no que eu vou explicar. Mário, você está com ela aí, né? Pode?
13: Sim, pode, está aqui, aberto.
12: Então, ó, um post cada um. Tá? Então, eu vou de novo iniciar. A Bíblia, não sou eu, diz que tem pessoas que você não deve ajudar. Primeira.
13: A verdade é dura. A Bíblia nunca mandou você salvar todo mundo. Tem gente que não quer mudar. E insistir pode estar atrapalhando o que Deus quer ensinar. E aí tem ali duas placas ali.
12: Escreve, por favor.
13: Um lado vai insistir onde não há abertura. E o outro lado, confiar no que Deus quer ensinar.
12: E eu estou numa vantagem que você agora. Você está no computador ou você está no celular,
13: Padre? Estou no celular.
12: Então, no celular você não vê esses pequenos detalhes. Eu estou no tablet agora, tá? Então, ficou bem, bem maior, tá? Então, aí dá para ver isso. Segundo. Aí começa, terceiro post. Primeiro. Os preguiçosos. A Bíblia não romantiza a preguiça. Provérbios, depois confira, capítulo 10, versículo 4. As mãos negligentes empobrecem. E aí tem a palavra de Deus, tem uma xícara de café, tem uma caneta e tem lá disciplina, fé, foco, trabalho, propósito. Faça hoje o que te aproxima do propósito de Deus. Esses detalhinhos são importantes, tá? Sim. Obrigado, maninha. Foi a Martinha que me ajudou a fazer. Obrigado. Deus abençoe. Quem não sabe, Martinha é minha irmã, tá?

0: está aqui, não sei se você percebeu, um espelho quebrado, né, uma coroa, né? Próximo.
1: Vamos lá. 4. Os ímpios e rebeldes. Feliz é o homem que não anda no conselho dos ímpios. Salmo 1. Ame as pessoas, mas não siga o caminho delas. E aí tem lá mais duas placas. De um lado, caminho dos ímpios. E o outro lado, caminho da sabedoria.
0: 5. Ah, aqui é forte, Maria. Pandinha, presta atenção aqui. Nossa, aqui... Os manipuladores. Os imóveis são bem feitos, hein? Não ficou muito... Primeiro, eles distorcem suas falas. Aquilo que eu te falei, Mário, acontece aquilo que eu te dei. Lembra que eu te falei antes, quando começou com o meu programa? A pessoa distorce,
1: sim,
0: tá? Então, por isso
1: sim.
0: Que ele não gosta. Então, eles distorcem as suas palavras. Usam sua bondade como isca. Transformam sua compaixão em controle. Nem toda amizade é de Deus. Nem toda causa é sua missão. Discernir também é obediência. Discernir também é obediência. Insista de novo. Provérbios capítulo 14, versículo 15. Tem até um pezinho aqui do lado e a palavra de Deus. O ingênuo crê em tudo, mas o prudente atende, ou poder colocar, toma cuidado com seus passos.
1: Vamos lá. Nem todo sofrimento é ataque espiritual.
0: Atenção, isso aqui é muito sério, porque o combate espiritual é real. Mas olha só, de novo.
1: Nem todo sofrimento é ataque espiritual. Às vezes não é ataque espiritual, é colheita. Impedir a colheita pode impedir o aprendizado. Deus usa até mesmo as dificuldades para gerar caráter, sabedoria e fruto.
0: A verdade é simples. Esse aqui é o último post. Você não foi chamado para salvar todo mundo. Você foi chamado para obedecer a Deus. Embaixo está a Bíblia, um caminho, foco, fé e fidelidade. Deus cuida do resto. E aí tem uma plaquinha. Obedecer é o caminho da paz. Nossa, veio tão forte essa música. E tanto tempo que eu não a coloco. Aliás, esse ano não a coloquei. Confesso, ano passado também não me lembro. Atenção. Tudo a ver com o poço.
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0: arrestita questa grande pergunta. Eu postei agora, ontem, um cartão que muitos já conhecem. Não alimente o que te adoece, mas o que te fortalece. Mas leia para nós o que eu postei agora, que depois eu coloco o tema que, aliás, o Mário me ajudou essa semana, o que nós vamos fazer, por favor.
1: A vida precisa de faxina, e isso inclui fechar algumas portas e dar fim a algumas histórias. Nem tudo cabe em nossa nova etapa de vida, e temos que ser corajosos para abrir mão daquilo que um dia teve significado e hoje não tem mais. Nem sempre é fácil encerrar um capítulo.
0: Semana especial. Mário, né, nós, semana para sexta-feira, porque o programa hoje foi demais, eu estou fazendo todos os dias, às 7 horas da manhã, terça e sexta, eu faço 9h30, tá? No YouTube, a coroa, estou compartilhando minha oração pessoal particular. O que eu rezava sozinho, quando estava sozinho em 10 minutos, agora vira quase 50 minutos, Mário.
1: Ô, padre, eu não sabia que o Japão tinha avisado. Hoje eu estava acompanhando uma parte, eu não sabia que o Japão tinha avisado sobre o terremoto da Venezuela.
0: Entra na internet.
1: Não sabia, não.
0: Anos.
1: Eu vi o senhor falar hoje na coroa de São Miguel.
0: Ele tinha avisado, mas. A gente avisa, né? Eles avisaram, mas não deram atenção. Já tinham previsto, porque já tinha um abalo, que você sabe que eles são um dos maiores, por causa que eles têm direto o terremoto.
1: Sim, sim.
0: Então já tinha sido previsto. Tá? Mas, depois dá uma estudada, dá uma ver isso aí, muito, muito sério. Bem, o tema, nós vimos que ficou assim. Isso aqui quem fez foi o Mário, tá? Ficou lindo, Mário. Com Deus no coração, o medo se cala, a ansiedade encontra a paz e a esperança vence os maus pensamentos.
1: Amém.
0: Então, com Deus no coração, o medo se cala, a ansiedade encontra a paz e a esperança vence os maus pensamentos. Estão orando contra os medos, a ansiedade que leva aos medos, os medos, né, querendo ou não, os maus pensamentos. E Pandinha, por favor, não esqueci de você não, Pandinha. Pandinha, só que lá no programa eu não posso falar Pandinha, tenho que falar Evandro. É, porque aí quando estou orando. Nome de batismo, Evandro. O nome dele é Evandro Doug, tá? Então, mas para nós, carinhosamente, é o nosso Pandinha. Né? Eu já mostrei a foto do irmão dele, vocês entenderam por que Pandinha, né? Só que o irmão é grandão, ele é o Pandinha, ele é o caçulinha, tá? O Pandinha. Mas Pandinha, falta só a barba ficar igualzinha. A Pandinha, agora é sério. Pílulas de Fé e Sabedoria 1. Fala conosco, Senhor. Quanto medo, quanta ansiedade. Por favor.
2: Pílula 92. Sinto que estou carregando um grande fardo. O que devo fazer? Leia São Mateus 11:28-30. Vinde a mim, vós todos que estáis aflitos sob o fardo, e eu vos aliviarei. Tomai meu jugo sobre vós e recebei minha doutrina, porque eu sou manso e humilde de coração, e achareis o repouso para vossas almas. Porque meu jugo é suave e meu peso é leve. Entrega o seu fardo a Jesus e verás a paz e a leveza que terás.
0: Impressionante, né, Mário? Ontem foi o evangelho da missa de ontem. Olha só como Deus age, como Deus age. Gente, como é lindo ser conduzido pelos filhos, Espírito Amém, Santo Padre. De Deus. Amém. É lindo. Mas não acabou, não. Pílulas de Fé e Sabedoria 2, inteligência emocional que falta em tantas pessoas. Marcelo, uma coisa, não sei se você percebeu quando eu fiz a pergunta, quem que teve um final de semana difícil? Foi assustador, né? Começou eu.
1: Sim,
0: não
1: padre.
0: Sei se você gostou dessa parte.
1: Percebi.
0: Tá? Então, hoje é segunda, tá? E quantas pessoas desanimadas, eu perguntava, quem te acordou desanimado hoje? Nossa, eu. E Pandinha, eu acordei com, pior que eu tive que, tem uma hora que eu tive que rir. Porque, gente, eu sou formado em educação física, alongamento é o mais fácil, tá? Mas eu acordei com, confesso com vocês, graças a Deus foi na hora de levantar, não sei por quê. Eu nunca tive um tipo de câimbra assim. Foi uma câimbra perto da parte muscular, vamos ver aqui, consigo explicar para vocês. Você sabe o que é? Atrás da perna chama-se bíceps, tá? E na frente é quadríceps. Um pouquinho assim perto da virilha. Eu tive uma câimbra aí.
1: Nossa,
0: então, graças a Deus, na hora que eu levantei, tá? Então, mas, gente, você não tem noção. A câimbra você tem que fazer o inverso. Existe até um alongamento para isso. Graças a Deus não foi no meio da noite. Rapaz, aí eu lembrava da frase, o senhor. E ele falando no coração: coragem, eu estou contigo, não tenhas medo. E eu louvava. Eu louvava e esperava a dor passar, porque quem já teve câimbra sabe que é uma dor. Uma dor, nossa, é horrível.
1: Então é horrível, é horrível.
0: E aí você tem que esperar. Aí eu usei a respiração, esperei até a hora de dela passando. E aí falei, não dava para sentar. Não dava, eu achei uma posição, aí foi, né? Então, gente, mas que ótimo. Porque o louvor, até na câimbra, ele age. Você não tem noção, estou aqui, graças a Deus. Mas por que você está falando isso? Inteligência emocional. O bom é que eu estava podendo pensar. Quando você é no meio da noite, Mário, você não pensa, né? Você faz o inverso. Você acaba fazendo um alongamento que, em vez de ajudar, piora.
1: Sim.
0: Tá? Então, sim. Alongamento nessa hora não é. É saber, é o inverso, tem que inverter. Mas na hora eu estava, graças a Deus, escutando Deus.
1: E padre, só então, do senhor comentar agora, já começou a chegar. Estou muito desanimada, acordei desanimada e angustiada, acordei desanimada, estou triste. Já, só do senhor comentar agora, começou a chegar um monte aqui, padre.
0: Obrigado, senhor, porque... Por que eu fiz esse comentário? Nós vamos passar tribulações, situações, né? Mas inteligência emocional nós temos que tê-la. Senhor, dá-nos discernimento. O cartão que eu postei agora, que vale a pena você repartir, é sério, é forte, né? Então, mas fala conosco. Pílulas de Fé e Sabedoria 2.
1: Vamos lá. Pílula 29. Eu não entendo, rezo tanto para Deus pedindo algumas graças. Eu me considero uma pessoa de fé. Por que Deus não me atende? Meu filho, minha filha. Leia São Lucas, capítulo 11, versículo 13. Se vós, pois sendo maus, sabeis dar boas coisas aos vossos filhos, quanto mais o vosso Pai Celestial dará o Espírito Santo aos que lhe pedirem. Primeiro é preciso pedir o Espírito Santo em sua vida. Deus não está negando o que você pede, ou ainda não é a hora certa de te dar, ou Ele sabe que o que você pede não é bom, que não fará bem para você. Confie nos planos de Deus. Ele sabe o melhor para você.
0: Nada temo, pois comigo estás. Dá um exemplo. Tem gente que rezou para o Brasil ganhar ontem.
1: Sim.
0: Ok?
1: Ok.
0: Mas não era. Não foi. Tem coisas que nós não entendemos. E feliz aquele que confia em Deus.
3: Meu coração. Tua mão me fortalece.
0: Vamos direto para o intervalo, que hoje tem testemunhos, Panjinha. Vamos lá.
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11: 8:20.

0: Rádio Alternativa, agora no momento de fé, colocando um pedido de oração. A Thalita, de Arcos, do bairro Esplanada, pede oração para os seus pais Andréia e Jorge, para os irmãos Pedro, Augusto e Thales, para os avós Aparecida e o senhor Vicente, pela alma dos tios Edson e José Manuel, pela vida de todos os amigos dela, da Thalita, e familiares, em especial, é claro, para a vida da Thalita. Jesus te abençoe, Thalita, abençoe todos os seus, a família e todos os seus amigos. 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
5: Derrama, Senhor. Nossa, tinha prestado nessa música. Derrama, Senhor. Preste bem atenção. O Senhor vai falar conosco. Muito, já está falando. Paz. Hoje, que saudade tenho do meu pai Antônio. Quantas coisas ele deixou acontecer para que eu me crescesse. Se ele se, entre aspas, se metesse, eu não ia crescer. Meu pai teve prudência, discernimento, minha mãe também, os dois. A educação. Não estrague seus filhos, tá? Muitas vezes a gente quer até proteger tanto o filho, a filha, que acaba, não os deixamos crescer. Estragamos os nossos filhos. Não estrague seu filho. Como é que é, padre? Por isso a importância da oração. Mãe, você pode ser a melhor mãe do mundo, super protetora, mas vai ter lugar que você não vai poder vir. Por isso a oração é o maior segredo. E para crescer, não tem como, não existe salvação sem Deus. E se alguém pregar, fuja dessa pessoa, porque não é de Deus. Aprenda quando não é bênção de Senhor. Esperança é uma bênção. Mas o mais importante é não perder a esperança. Pandinha, eu estava acompanhando. Você foi numa unção total. Quando você perde a esperança, você perde tudo. E quantas pessoas... Atenção para o telefone, operadora prefixo 11. Ei, você que está perdendo a esperança. É por você que eu quero orar. Mas Mário, aqui não é muleta, tá? Você sabe o que é muleta?
2: Sim, sim. Muleta, a gente se apoia nela para ficar em pé, padre.
5: Então, gente, eu vou estar com vocês, mas detalhe, estou compartilhando, é o que eu estou fazendo com a oração. Eu estou ensinando vocês a orar, é igual exercício. Eu preciso repetir, mas não adianta fazer exercício por você. Eu tenho que te levar a exercitar. Mário e Pandinha, está ficando claro?
2: Está ficando muito claro.
3: Claríssimo, padre, claríssimo.
5: Tá? Esse é o problema, porque as pessoas chegam assim hoje, reza para mim. Ok, então você vai orar para ela, mas ela não está nem aí. Ela não está orando, então ela... E ela começa a ficar folgada, no bom sentido da palavra, porque fica preguiçosa. É a palavra de Deus. Aí fica depois, não quer saber de nada. Né? Meu pai dizia, Senhor Antônio, sabedoria dos antigos, que dizia assim, filho, não vou te dar o peixe, eu vou te ensinar a pescar. Eu não vou te dar o peixe. Porque a criança fica tão fácil, vai dando peixe, vou te ensinar a pescar. Feliz aquele que compreende o que eu estou falando. E, Senhor, fala conosco. No mundo de hoje, porque eu vou te ensinar a crescer. E se o Senhor quer que você... É fácil dar o peixe. Mas eu tenho que te ensinar a crescer. Eu tenho que ensinar a pescar. Feliz aquele que compreende o que eu estou falando. Em nome do Pai, e do Filho, e do Espírito Santo. Amém. Mário, com você. Você sabe os testemunhos... Está na mão de Deus.
2: Vamos lá.
6: Bom dia, boa tarde, boa noite, Padre Marcelo. Venho agradecer ao Senhor por ser uma formiguinha de Jesus. O Senhor nem imagina aquela frase Eu sou vitoriosa pelo sangue de Jesus, como salva e cura. Minha filha teve uma crise de ansiedade. Ela tem 17 anos. E a crise dela foi tão forte que eu tive que sair do serviço correndo para vir acudir ela. Não pensei duas vezes. Abracei ela e comecei. Você é vitoriosa pelo sangue de Jesus. Você eu coloco no coração de Jesus. Te entrego você no coração de Jesus. E fui orando, orando para ela. Aí daqui a pouco ela começou a chorar. E começou a falar que queria o pai dela, que o pai dela faleceu, vai fazer 2 anos. Que ela queria o pai dela, que ela não conseguiu ver ele. Que ele falou que ia cuidar dela. E ele acabou indo embora, que ela queria que eu trouxesse ele de volta. E eu fui rezando. Depois, quando ela acalmou, eu pedi para ela, fala filha, fala que você é vitoriosa pelo sangue de Jesus. Padre, ela acalmou. Aí eu coloquei no Spotify e ela ficou ouvindo e acabou pegando no sono. Obrigado, Padre Marcelo, pelo que o Senhor faz pelo nosso mundo, que o Senhor faz pelas pessoas, cada canto do país. O Senhor está ali semeando uma sementinha, e essa sementinha, ela brota, ela vai brotando no coração, e a gente vai entendendo tudo. Eu comprei o livro do Senhor, Pílulas 2, e tá para chegar, e eu vou dar para ela ficar lendo, e eu também, né? Mas muito obrigada, Pai. Porque a minha luta aqui é grande dentro da minha casa. Tenho também crise de ansiedade. Eu sofro com as crises do meu filho, que ele bebe. Quando ele chega, ele destrói a casa inteira, Padre. Mas eu estou sempre colocando ele em oração. E eu creio que Jesus vai libertar ele dessas coisas ruins do mundo, né? Vai renovar ele vai ser um outro menino. Meus dois filhos, né? Porque o outro também, ele sai de noite, dorme de dia. Eu sei que é uma luta. Eu sei que Deus carregou a cruz por nós, e cada um de nós temos que carregar nossa cruz. Eu sei que essa cruz eu aguento porque eu tenho um Deus vivo dentro de mim, e Ele que me sustenta e vai me sustentar até eu aguentar e converter cada um dos meus filhos, Padre. Então, Padre, o que eu vim te agradecer. Obrigado, Padre. Deus te abençoe.
7: Pandinha, lembra aquela música que eu te passei do ano da mãe?
2: Padre, o senhor acabou de falar de cruz, né? Que quem pregar salvação sem cruz, fuja. E o que ela falou?
7: Tem uma música que eu tinha mandado a Pandinha, eu sei que de um filho descrevendo.

0: Eu estou aqui.
1: E agora escolha.
2: Ramson, você é a bênção. Cada vez mais os dons chegam para você e você transfira para a pessoa esse dom maravilhoso que você tem, essa unção. Que cresça cada vez mais. Parabéns.
1: Glória a Deus, né, Pai? Você está na glória dele. Então, tudo parabéns a Deus, né, Pai? O Senhor sabe disso, o Senhor está do lado dele. E toda honra e glória a ele. E último testemunho, vamos lá?
3: Vamos lá.
4: Padre Marcelo, eu quero agradecer esse abraço de Jesus. Era o que eu estava precisando. Eu me senti assim emocionada e curada por Deus, por esse abraço. Que abraço, estou até agora emocionada por esse abraço maravilhoso. Meu nome é Amanda Reis, eu sou de Novo Horizonte, interior de São Paulo. Sou uma ouvinte desde os meus 19, 20 anos, hoje eu estou com 45. E o Padre Marcelo, eu acompanho ele a vida inteira, desde que ele começou. E é uma bênção de Deus poder ter esse programa todos os dias. Obrigada, Padre. Obrigada por nos abençoar todos os dias. Agradeço, louvo e agradeço, Deus, por esse programa abençoado. Por nos ajudar, nos fortificar na fé todos os dias. Eu sou vitoriosa pelo sangue de Jesus. Jesus, eu te amo.
5: Ele não desiste de você.
1: Jamais. Mário, não sei se você acompanhou, na hora que eu contei da idade. Você ficou atento?
3: Fiquei atento, padre. Fiquei atento.
1: Você viu? O grupo dos 40 a mais, né?
3: Sim,
1: a maioria,
3: sim,
1: né?
3: Sim.
1: Então.
3: E a maioria.
1: Aliás.
3: A maioria, todos esses 40 a mais, que foi igual a que a Amanda falou agora. Começaram a acompanhar adolescentes e aí estão até hoje.
1: Pensei nisso agora e vou lançar a pergunta. Quando nós vamos para o intervalo. Você que está nos acompanhando no momento de fé, já sabe o telefone. Não vou dar o telefone, não. Do WhatsApp. Qual a sua idade? 59. Pandinha?
6: 48.
1: Mário?
3: 49.
1: Então, qual a sua idade? Já voltamos.
5: 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Ele não desiste.
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13: 8h35. 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
14: E no nosso Momento de Fé, a Maria do Carmo. Bom dia, Maria do Carmo. Maria do Carmo pede orações para a irmã dela, Vitória, para os irmãos e orações para mim, para o Baiano. Muito obrigado, Maria do Carmo. E também para todos os familiares dela. 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
3: Sabedoria, volume 2, Inteligência Emocional, Pandinha.
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3: É isso, gente, liga lá.
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0: nome do Pai, e do Filho, e do Espírito Santo. Amém. Eu queria que você compreendesse essa letra. Obrigado, Pandinha. Senhor, Deus não desiste de nós, de mim, de você. Mas, Senhor, nesse momento, por favor, coloque a mão na sua fronte, direita e mão esquerda no coração. Senhor, eu quero te entregar as pessoas. O Senhor mostra várias situações. Obrigado, Senhor, que essa semana, os carismas, Senhor. Por favor, quem faz parte da renovação carismática católica, não vou pôr limites ao teu poder. Haja como o Senhor quiser. E o Senhor tocando em carência. Pessoas carentes. Carentes. Carência é falta de algo. E no fundo do todos nós somos. Padre, ser carente, lógico que sou. Cada vez mais eu preciso desse amor do Senhor. Como o ar que eu respiro a cada... Se eu parar de respirar, eu morro. Eu preciso do oxigênio. Só que tem um detalhe. Eu preciso do oxigênio. Não de um ar poluído. Ainda falando sobre o terremoto e orando pela Venezuela, nós tivemos 2.295 pessoas mortas, pelo menos oficialmente. Mas conversando com médicos de um grande hospital, meu amigo está fazendo tratamento, e quem é médico sabe o que eu estou falando, os gases que lançaram depois pós-terremoto vai atingir o pulmão de muitos que estão lá na região. E dando uma pneumonia, que tem um termo que aí eu não me lembro mais, na hora eles falaram. E a chance de mortalidade aumenta para 3 vezes mais. Senhor, como nós somos frágeis. Mas ao mesmo tempo, o Senhor me usa aqui, preste bem atenção. Não para que você seja muleta. Não ser muleta de vocês. Como assim? Há um momento que a pessoa está quebrada, ela tem que usar a muleta, mas vai ter que uma hora que ela vai ter que largar a muleta. E eu tive essa experiência. Como assim, padre? Eu quebrei o pé no mesmo lugar, o quinto metatarso, mesmo pé, mesmo dedinho, as 2 vezes. A primeira vez, rapidinho, 40 dias eu já estava já firme. A outra eu fiquei 6 meses. Hoje, já pensando um pouquinho no que eu passei e tudo, não estava ainda no processo da depressão, mas eu faltou coragem. Como tinha o RoboFoot, como tinha com o gesso, o RoboFoot, em vez de me ajudar, porque eu podia tomar meu banho, eu fiquei com medo de forçar. E eu devia ter forçado. Ou melhor, eu podia ter acelerado o processo. Hoje. Mas foi importante ficar... Gente, celebrei de cadeira de rodas. Exatamente, foram 6 meses de recuperação. Mas Deus também tem seus planos. Porque daí surgiu o Kairos. Aliás, desculpa, o Ágape. Se não tivesse quebrado a perna, o jeito que ficar, não surgiria o Ágape. Então, entenda... se eu não tivesse ficado parado, não surgiria o ágape. Então, de uma situação... Aliás, quantas composições, se você for atrás de uma música, que é linda, que toca, profunda, você vai ver que ela foi fruto de uma experiência difícil, ou complicada, de uma derrota. Cair... E aqui fica uma lição para nós. Nós vamos cair. O segredo é se levantar. E para se levantar em Deus, sem orgulho, sem vaidade. Porque muitas vezes o que nos derruba é justamente isso, orgulho, a vaidade. Obrigado, Senhor, que nesse momento o Senhor toca em pessoas que estão lá no fundo do poço. E Deus as tirando. E repito, Deus tocando. Tem uma pessoa que ela está agora deitada na cama. O lugar que ela está está um frio. Então, além de tudo, mas ela hoje está num desânimo. Ela acordou num desânimo. E Deus falando que te ama tanto. Que vai acabar o programa. Você vai levantar. Tem uma outra que ela vai acompanhar no Spotify. E ela foi no trabalho. Ela vai acompanhar depois. Ela está totalmente desanimada. E o Senhor dizendo a você: coragem. Coragem. Eu te fortaleço. Eu te protejo. Obrigado, Senhor Jesus. Levanta a cabeça. Levanta a cabeça. É a imagem que Deus mostra. É pessoas cabisbaixas. Pessoas cabisbaixas. Levanta a cabeça. Levanta a cabeça. Não com o nariz empinado, tá? Porque isso o mundo está cheio. Pessoas que se julgam o cara ou a cara e quebram a cara. Não. Queixo erguido. E é o que faz a oração. Obrigado, Senhor, porque eu sei que eu não estou perdendo tempo às 7 horas da manhã ao compartilhar minha oração com a Coroa de São Miguel Arcanjo. Não estou perdendo tempo. É aqui onde eu faço 7 horas da manhã. Agora vou dar o horário 8h44. Que alegria poder estar aqui em oração com vocês. Mas lembrando, nós estamos exercitando juntos. Eu, aquilo que muitas vezes eu tenho que falar, já usei tantas vezes na homilia, nesses 31 anos, que eu estou vivendo nesse ano um privilégio. Porque é o jubileu de Naka, tocando nas feridas, mas para transformá-las em pérola preciosa. E, muitas vezes eu posso dar papinha para vocês, pôr na boca de vocês, mas eu não vou poder mastigar nem engolir, vocês são livres. E pais que estão, não, pais que estão educando, já sabem, quantas vezes a criança vai, não quer comer, você põe a comida na boca dela, ela cospe a comida. Deus está usando, a visualização é essa, você dando, tem que, dando que dá a comer uma criança, e a criança não querendo comer. E aí olha o aviãozinho, você sofrendo, como fazer? Porque ela põe na boca e joga fora. Muitas vezes nós somos essas crianças. E aí o que fazer? Ela vai ter que aprender. Senhor, você vai ter que ter discernimento, prudência, sabedoria, porque ela vai sentir fome. Você vai ter que ensinar, ela vai ter que aprender. É que ela precisa comer. Senhor, e muitas vezes, entendam, nosso crescimento acontece na dor. Quando tudo é muito fácil, a gente se perde. Por isso Jesus é muito claro, não tem salvação sem cruz. Mas ao mesmo tempo, Evangelho de ontem, vinde a mim vós que estáis cansados e eu vos aliviarei. Por favor, a imagem é tão linda. Nossa, que coisa linda, Senhor. Quer dizer, linda, mas é o que vai acontecer. A imagem não é tão linda, porque eu imagino o sofrimento dele. É, Jesus está no Calvário. Nós somos... Feche os olhos agora. Essa é a vantagem da rádio. Coisa que eu não posso fazer quando estou no YouTube, porque senão a pessoa não vai poder acompanhar, porque aí é um chat, né? Essa pessoa... Aqui eu posso, por isso eu amo a rádio. Feche os olhos, porque começa na imaginação, mas pelo poder do Espírito Santo se torna realidade. Nesse momento, em nome do Senhor Jesus, você e eu, pelo poder do Espírito Santo de Deus, somos levados ao Calvário. Isso mesmo, lá no Calvário. Fisicamente, eu tive a oportunidade de estar 4 vezes lá, na minha vida. Esses 59 anos, sei de pessoas que nunca foram. E não preciso. Porque nesse momento o Senhor nos leva ao Calvário. no lugar onde Jesus estava crucificado, e ele, essa é a imagem, que por sinal tem a belíssima imagem da Pietà, onde Jesus é colocado. Imagina Nossa Senhora quando o pega morto nas suas mãos. Nesse momento, você e eu nos colocamos no lugar de Jesus, lembrando pelo batismo, na intercessão, porque Jesus nos deu uma mãe. E eu peço a intercessão dela agora. Mas a imagem é linda. Você, eu, nesse momento, estamos no lugar de Jesus, porque Jesus assumiu as nossas dores e somos abraçados pela Virgem Maria. Você não está órfão. Jesus primeiro nos mandou o Espírito Santo, que está fazendo essa obra maravilhosa. E feliz aquele que entende o poder de uma mãe. E não é coincidência, é providência. Olha o testemunho de hoje. A mãe estava no trabalho, a filha em crise de ansiedade. Ela largou tudo, foi lá, abraçou a filha. Olha como a providência, não tinha pensado nisso agora. Olha, e o Senhor me faz essa oração. Agora caiu minha ficha. Nesse momento, confesso a vocês, não tinha imaginado isso. Lembrei agora, o Senhor fazendo. Olha só como ele está costurando o programa de hoje. Aliás, ele sempre faz. Muitas vezes nós não prestamos atenção. E a palavra que Deus diz hoje é que Ele quer abraçar você que perdeu a esperança, que está desanimado, desanimada. Por favor, sinta-se abraçado. Senhor, onde eu não posso, Tu podes. Onde eu não posso, Tu podes. E a mãe, o que ela fez com a filha? Pandinha e Mário, eu sou vitorioso pelo sangue de Jesus.
1: Eu sou vitorioso pelo sangue de Jesus.
0: Eu sou vitorioso pelo sangue de Jesus.
1: Eu sou vitorioso pelo sangue de Jesus.
0: Preste bem atenção. A hora que uma angústia bater no seu coração, maus pensamentos, nós estamos orando contra medos, começarem a tomar conta do seu coração, não queira combatê-los pela sua força. Deixe Deus ser Deus. Essa frase vai levá-los à vitória. Por quê? Porque Ele é divino. Você está tomando posse e você está permitindo que aquela gota de sangue de Jesus que nos salvou, é pelo sangue de Jesus que somos salvos. Somos animados, restaurados, ressuscitados. E obrigado, Senhor, porque eu tomo posse, eu me apropio com vocês. E juntos, tá? Eu não posso fazer por você, mas eu posso, junto com você, orar. Eu sou vitorioso pelo sangue de Jesus.
1: Eu sou vitorioso pelo sangue de Jesus.
0: Eu sou vitorioso pelo sangue de Jesus.
1: Eu sou vitorioso pelo sangue de Jesus.
0: Muitos não vão poder fazer agora, então sugestão, vai no Spotify depois, faça. Não é mãos pro alto, como eu brinco muitas vezes no santuário, mostrando a nossa debilidade. Não é assim. Eu gostaria que vocês, como reza o Pai Nosso, abram as mãos. Abram as mãos. Incline. Não incline a cabeça. Levante a sua cabeça. Nossa, cresce, Colossenses capítulo 3. Olhos para o céu. Olhar para o céu. Busque as coisas do alto. É esse olhar que eu quero. Olhe para cima. Não é nariz empinado e queixo erguido, mas mãos abertas. Essas frases sobem até o céu e descem direto no nosso coração de bênçãos. Jesus, eu te amo.
1: Jesus, eu te amo.
0: Jesus, eu confio em vós.
1: Jesus, eu confio em vós.
0: A alegria do Senhor
1: é a nossa força.
0: Maria passa frente
1: e pisa na cabeça da serpente.
0: Gente, a gratidão é tudo. Como é que é? A gratidão é tudo. A gratidão nos liberta da inveja, a gratidão nos levanta, nos ergue. O ingrato não sabe o que é isso. Muito obrigado, Jesus.
2: Muito obrigado, Jesus.

0: Ei, encha-se da esperança que Deus está derramando. E prepare a água.
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1: 8h58. 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

0: abraçar. 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
1: Alternativa, agora 9 horas e 6 minutos. E o Momento de Fé vai ficando por aqui. Amanhã, a partir de 8 horas da manhã, eu estou de volta aqui, se Deus quiser e Ele quer. Até amanhã.
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5: 9:10.
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3: 9:21.

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3: 9h39.
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Eu quero mandar um alô muito especial lá no salão do Henrique. Pro Henrique, é claro, lá na Boa Vista, em frente ao armazém do Gisley. Alô, Henrique, muito obrigado pela audiência. E daqui a pouco, a partir das 10 horas, eu começo com vocês no Alternativa Prime. Hoje, melhor do que ontem. Ontem nada, ontem foi domingo. Melhor do que sábado. Já, a partir das 10 horas.

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12: 9h52.
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0: 10 e 4.
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Muito bom dia e uma ótima semana para você. Hoje, dia 6 de julho, segunda-feira, estamos começando mais um programa Alternativa Prime. Hoje, 6 de julho, dia de Santa Maria Goretti. Nos abençoe, Santa Maria Goretti. De bênçãos é que precisamos para essa semana. Eu sou Rogério Rosa e vamos ficar juntos na programação da Prime até o meio-dia. Você é meu convidado. Me permita ficar no seu rádio com você até o meio-dia tocando as melhores músicas. Vamos fazer aquela viagem no túnel do tempo da música boa.

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3: Alternativa Prime, a trilha da sua vida. E vamos começar com essa música lá dos anos 80. Marcou muita época. E eu vi muitos casais dançando ao som dessa música, lá no Tio Patinhas, no Chapéu de Palha. Don't Look Back, The Corks.

Losing My Religion, R.E.M. E antes, ouvimos Don't Look Back, The Corgs. E com essas duas, a gente fecha o primeiro bloco do Alternativa Prime, feito especialmente para você que é Prime. Você está na Alternativa Prime, você está na melhor. Agora é 10h15.

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5: 10h21.
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0: 10 e 33.
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0: Alternativa Prime, agora 10 horas e 34 minutos. 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
0: Alternativa Prime com você até o meio-dia. A gente faz uma viagem no tempo com Joe Egan, Back on the Road.

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2: 10:48.
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7: Alternativa Prime, e esse clássico marcou anos 70, início dos anos 80. Didi Jackson, Automatic Lover. Onde você estava quando essa música tocou? Se lembra?

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7: 11 horas.
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1: Dublê de corpo, herói da resistência. Todo mundo triste hoje, a seleção brasileira se despediu da Copa, perdeu, mas perder faz parte, temos que conviver com as derrotas. Alguém tinha que ganhar, e ganhou, a Noruega. Alternativa, agora 11h13, sabe não, eu volto já, você está na Alternativa Prime.

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5: 11:19.
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0: Samurai Djavan, totalmente do Brasil. Alternativa Prime. E daqui a pouco, a partir do meio-dia, eu continuo com vocês na programação do Giro Esportivo, a partir do meio-dia. Hoje com muita notícia, programa recheado de notícias. Eu e a bancada mais divertida e alegre da cidade, Robinho e Alaor. Vamos falar do Campeonato Municipal Sicredi, da Seleção Brasileira, é claro. E do jogão da Associação Atlética pelo Campeonato Mineiro Sicoobi, associação que empatou com a forte equipe de Divinópolis, a Coelho Radiadores. A associação começou bem. 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
15: 11:32.

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6: 11:48.
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encontrar alguém, Jota Quest. E assim a gente fecha mais uma programação do Alternativa Prime. Amanhã, terça-feira, a partir das 10 horas da manhã, estaremos aqui firmes e fortes. E eu encontro vocês no rádio. Muito obrigado pelo carinho da audiência. Muito obrigado pela carona, por tudo. Valeu, pessoal. Uma ótima tarde para vocês. E até amanhã, às 10 horas. 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
8: Meio-dia.
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0: Estamos começando mais um Giro Esportivo Alternativa. Agora meio-dia. E eu já vou logo para as manchetes. Pelo Campeonato Municipal de Futebol Sicredi, a equipe do Social venceu pelo placar de 3-0 a equipe do Sociedade nesse último sábado lá no estádio do Ronaldinho e segue firme para se classificar para a semifinal do Campeonato 2026. Com essa importante vitória, o time do Social ficou na segunda posição da tabela geral. Também nesse último sábado, pelo Campeonato Mineiro Amador Sicoob 2026, a equipe da Associação Atlético Arcoense empatou pelo placar de 0-0 com a equipe da Coelho Radiadores, da cidade de Divinópolis, considerada uma das favoritas para esse campeonato. E o time da associação nem se preocupou com isso e foi para cima. Copa FIFA 2026, Alaô! E a nossa seleção brasileira perdeu para a seleção norueguesa nas oitavas de final e foi eliminada da Copa. E amarga o maior jejum em Copas. E o técnico Ancelotti explicou por que Vini Júnior não cobrou pênalti. Abre aspas. Escolhemos Bruno Guimarães porque pensamos que era o melhor em campo, fecha aspas, explicou o italiano. E sem muita demora, eu cumprimento meu amigo de bancada Alaor, vulgo Catinga, o craque do Vila e do Ipiranga. Alaor, boa tarde.
1: Boa tarde, RR, a voz refinada e radiante do Giro Esportivo, da Alternativa. Boa tarde também a todos os ouvintes da 87,9. É isso aí, né? Brasil eliminado ontem. É muito assunto pra gente falar, mas vou deixar pra você começar daí, né? Vou mandar a bola pra você, já que o Robinho não veio hoje. O Robinho tá assistindo o jogo lá, não tá?
0: Eu acho que o Robinho...
1: Não chegou não, ainda não.
0: Eu acho que o Robinho... Não, hoje ele agarrou, ele até mandou um áudio. Ele tá...
1: Tava assistindo o jogo Brasil lá nos Estados Unidos, foi no helicóptero.
0: Deve ser. Essa desculpa que tá trabalhando, ou é isso, ou porque ele deve ter tomado algumas a mais ontem, né? Amargando a derrota do Brasil até agora.
1: É, mas antes de mandar a bola pra você aí, mandar os parabéns lá pro... pessoal do Ipiranga, fez uma festa pra garotada no domingo.
0: Isso, a gente tava conversando, né? Aqui ontem.
1: Eu não pude ir, não pude estar lá, mas o pessoal foi lá, deu uma festa. Essa festa é muito boa, né?
0: Que legal, uma confraternização maravilhosa, né?
1: Teve o jogo dos pais também, já eu tô contundido, aí então, falei assim, nem lá eu não vou não, porque eu não posso jogar mesmo, e não deu pra ir, mas parabéns aí ao Rô, toda a equipe lá, né? A diretoria, todo o pessoal lá que faz parte da escolinha, pela festa que teve lá no Ipiranga ontem no domingo. Infelizmente depois teve o Brasil perdeu, né? Mas o importante é a garotada se divertir.
0: Maravilha! Essa festinha é muito importante porque é uma confraternização da garotada, né?
1: O campeonato, né? Os títulos, né? É pra você ver aí que ganhou dois títulos aí, chegou três times na final, ganhou dois. Na semifinal também chegou mais dois lá, saiu pro detalhes. Então pra você ver aí que a garotada merece essa festa e merece um puxão de orelha pra aqueles que não ganhou também lá, né? Deve ter dado um puxão de orelha pra isso. Trabalhar mais e ganhar na próxima, né?
0: É isso aí, vai garotada, tá de parabéns, toda a equipe lá tá de parabéns, a equipe do Rô e toda a equipe, a turma toda que compõe essa família maravilhosa do Ipiranga.
1: Isabela, Cássia, Priscila, né?
0: Isso, todo mundo.
1: Faz parte da diretoria da escolinha, também

0: e o Campeonato Municipal de Arcos.
1: Campeonato Municipal Sicredi teve uma rodada nesse último sábado lá no campo do Ronaldinho, Laura. E um jogo muito importante para as duas equipes, o Social e o Sociedade, que brigam por uma colocação entre os quatro finalistas para irem para a semifinal. O Sociedade foi para cima e ganhou de 3-0.
2: Social, né?
1: Social. Com isso aí, o Social está com 11 pontos em segundo lugar.
2: Sociedade foi pra cima e ganhou. Não, então foi Social. Porque parece, né?
1: É tudo Social, Sociedade.
2: Social, Sociedade.
1: Tá tudo junto.
2: É, mas o Social é lá do Janoca. Um abraço pro Janoca e toda a sua equipe. Parabéns pela vitória. Um abraço aí também a toda. O Danilo, né? Que é presidente lá do Sociedade. O Sorriso deve fazer parte ainda. É, não deu pra ganhar, mas não sei se tem chance aí. Tem chance, Rogério, o Sociedade?
1: Olha, deixa eu falar aqui como é que ficou a classificação geral. A Associação, em primeiro lugar, já está classificada matematicamente com 16 pontos, 6 jogos e 5 vitórias. O Social assumiu a segunda colocação, está com 11 pontos, 6 jogos e 3 vitórias. O Brasiliense, que também está firme ali, está com 11 pontos, igual Social, ele perde em saldo de gols.
2: 6 jogos também?
1: Tem 6 jogos, 3 vitórias, e enquanto ele tem 6 gols positivos, o Social tem 11. Então é o critério
2: E o outro aí é quem?
1: E em quarto lugar, a equipe do Vila também, que está forte, lutando aí para ficar entre os 4, está com 10 pontos. 5 jogos, 3 vitórias e 12 pontos de saldo. Então tá com a gordurinha boa.
2: Saldo de gols,
1: né? Tá com a gordurinha boa. Em quinto, a equipe do Roma, com 9 pontos, 6 jogos, 3 vitórias e saldo negativo de 7. O Sociedade do Sorriso, com 6 pontos, 6 jogos, 2 vitórias e 8 de saldo negativo. O Juventus é o sétimo, com 5 pontos e 6 jogos. 1 vitória e 7 negativos.
2: Pois é, então o time do Sociedade falta 2 jogos ainda.
1: Eu tenho que confirmar aqui. Deixa eu virar a tabela aqui.
2: Ah, tá. Ele tem 6 ou 5 jogos aí?
1: Olha, ele tem. Deixa eu ver aqui. Ele tem. Social tem.
2: Sociedade. 3,
1: você quer saber o Sociedade? É. Sociedade tem 6 jogos.
2: Ah, tá.
1: 6 jogos então, e 2 vitórias.
2: E tem 6 pontos.
1: E tem 6 pontos.
2: Então só pode ir a 9. Então já não tem chance mais de classificação, né?
1: Tá fora. Realmente.
2: Então essa vaga vai ficar no Roma, no Vila.
1: Vai ficar.
2: O Vila tem 2 jogos ainda. Se ganhar um, já tá matematicamente classificado.
1: É. Exatamente.
2: E vai lutar pra ficar em segundo geral.
1: O Brasiliense também tá firme.
2: Falta
1: ali
2: um jogo, né? O Brasiliense pode chegar a 14.
1: Pode chegar a 14.
2: E falta um jogo só. E o Vila tem
1: 10 pontos.
2: Pode chegar a 16.
1: Pode chegar a 16.
2: E igualar a classificação.
1: Igualar com a Associação.
2: Associação.
1: Aí o critério é saldo de gols. Aí a Associação continua em primeiro e o Vila
2: e
1: em segundo.
2: E o confronto também, né? A Associação ganhou da Vila.
1: Isso, exatamente. Então, assim, o campeonato não é que ele embolou, não. Ele ficou mais...
2: Mais decisivo no final,
1: mas
2: ele, né?
1: Deu uma impulsionada boa aí no final e ficou mais competitivo. Bom é isso, né?
2: Você lembra, como eu te falei, o campeonato vai chegando ali nas últimas rodadas que ele começa a esquentar, a pegar fogo.
1: Isso, eu me lembro quando você falou isso aí.
2: É, então agora que vai sair os 4 finalistas, os 4 semifinalistas, né? E pra ver aí quem vai ser os finalistas e o campeão. Então agora sim, agora o campeonato toma uma fórmula assim mais emotiva, né? Mais de emoção, mais de adrenalina.
1: E você falando, eu tô até pensando aqui, quando você jogava, né? Ia chegando essa... Você tá falando porque você já vivenciou isso aí por várias vezes. Chegando na semifinal, o ânimo já é outro, né, Alô?
2: Já muda.
1: O treino já fica diferente, né?
2: Quando a gente jogava, treinava. Hoje o pessoal não treina, né? O treino deles são os jogos. Mas na época o treino fica mais pegado, mais decisivo. Então é disputa de posição, aquela adrenalina boa, gostosa, né? De você estar treinando para estar jogando uma semifinal, uma final. Gostoso mesmo é ir lá e ser campeão, gente. Esse negócio de vice, o povo não dá valor em vice. Não é que não dá valor no vice, é porque o emotivo mesmo, a emoção maior. É ser campeão. Vice é bom essa, chegar na final, mas o que te motiva mais, te dá vigor ali, que você satisfaz, é o.

0: o campeonato, né? Levantar a taça.
1: Isso, e tem até um ditado popular aí que vice nem quadro na parede tem.
0: Não tem, mas é o tal negócio. Faz um bom papel, faz chegar lá, mas quem fica em vice, qual que é o pensamento dele? É ser campeão na próxima, porque não deu conta de ser campeão, né?
1: Isso, eu tô me lembrando aqui, eu vou te perguntar, porque você, não sei se você jogou bola com ele, assim, no time principal do Ipiranga. O Irineu, que trabalhou na prefeitura, Irineu, na época eu até trabalhei com ele, uma vez eu conversando, jogou muito no Ipiranga, né? O Irineu, ele me falou que na época, isso nos anos 80, o Ipiranga, quando chegava essas finais assim, né? Ou aqui com a associação, ou formei a concentração. Né? Você falou que os meninos de hoje não treinam mais? Treinam jogando?
0: Treinam jogando, porque hoje os treinos acabaram, né? Ninguém treina. Então, cata um jogador de uma cidade ou do outro, fica difícil, né? De treinar.
1: Se encontra num dia do
0: mas
1: jogo,
0: na
1: né?
0: Na época que eu jogava, treinava. O pessoal de formiga, uma
1: coreia. Tinha concentração. Eu lembro dessa turma toda.
0: Tudo vinha de formiga, treinar duas vezes por semana.
1: Olha só, né?
0: Você entendeu? E treinava até duas horas de prazo ali direto no Ipiranga. E lá na vila também, quando estava lá, treinava direto. E hoje não treino, né? Mudou as coisas. Agora, que o Irineu falou a verdade, antes do jogo, o pessoal... Você sabe onde que era a minha concentração?
1: Diga.
0: Eu não tive o prazer de jogar com o Irineu, não. Foi um excelente jogador, um jogador de respeito.
1: Foi, opa, lembro demais bonita. Dele. Jogava sério em campo.
0: E eu tenho um negócio pra contar do Irineu, que se me lembra depois que
1: tá
0: eu
1: bom, acabar tá aqui. Tá bom, depois na volta do intervalo.
0: Aí o que acontece? Então, levava pra concentrar no sítio aí, pra ficar lá, pra isso. Jogar no outro dia.
1: Isso, ele me falou
0: isso. Muito isso, o Ipiranga também fazia isso, o Vila também eu acho que fazia. Mas a minha concentração eu nunca fiz. Minha concentração era lá no lanche, no Alto Maia, trabalhava a noite inteira.
1: Eu me lembro quando você trabalhava lá.
0: Você lembra? Pegava 6 horas da tarde e varava a noite, só parava 6:30, 7 horas da manhã, no dia com o sol já alto. Aí ia dormir para jogar, minha concentração era essa. Mas teve bom, graças a Deus, né? A gente conseguiu aí, mesmo assim, né, com esses obstáculos aí, tá jogando nessas equipes grandes aí de Arcos e... fazendo alguma coisa aí de história, né?
1: Maravilha, Lau. Eu vou chamar o intervalo aqui, né? Na volta, eu quero saber. Tu fiquei
0: Irineu,
1: curioso.
0: Você tá curioso?
1: Irineu, fiquei curioso. Irineu.
0: Vou falar, viu?
1: Um parça meu, grande amigo meu. E bom saber, bom saber. Vamos lá pro nosso comercial e a gente volta já.

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14: Voltando com o Giro Esportivo, meio-dia e 18. Alô, no último bloco a gente estava conversando, né? Eu falei sobre o Irineu, craque de bola do Ipiranga. Você disse que tinha uma história do Irineu. Conta aí pra gente.
17: Isso, né? Igual eu te falei, né? O Irineu tem muita história, né? E eu tive o prazer de trabalhar com ele. É lá no time do Palmeiras, o Soíta, um abração pro Soíta.
14: Palmeirinho,
17: né?
14: O ícone
17: do futebol, né?
14: Alô,
17: um cara que agrega isso. A história do futebol.
14: Alô, isso. Ita!
17: Aí tava trabalhando, tava lá de fora, comandando a equipe. Eu jogava também no titular, mas eu tava lá ajudando os aspirantes, né? Tava eu, o Ita e o Irineu. Comandando ali. E eu fazia pressão, eu mais o Ita e o Irineu caladinho. Ali, né, no time, fazia pressão assim, orientando e falando, o juiz errava a gente, aí seu juiz tal, que é um negócio ali de campo. Aí então, só eu e o Ita reclamando, o Luciano que tava pitando, né? Luciano. Aí o Luciano e o Irineu caladinho lá, ele tava de massagista, calado, não falou um lá. Aí eu e o Ita que tava reclamando, né? Deus do o Luciano ir lá em mim no Ita. Aí foi no Irineu. Ó, você cala sua boca, então eu vou te mandar lá pra fora. Você quer falar uma?
14: Coitado do Irineu. E o Irineu sempre calmo ali na dele.
17: Aí ele ficou tranquilo, não falou nada. E eu sempre tranquilo, Irineu. Fica calado, hein? Não fala nada, não.
14: Ah, que bom. Que bom, que história.
17: São histórias boas. Se você estiver perto do Irineu, você tem
14: desafio, né? Tem demais. Eu trabalhei com ele na prefeitura. Trabalhei na contabilidade com ele na prefeitura.
17: Você fala assim, ó, fica calado, fala nada, não.
14: Pode deixar.
17: Já sabe quem que é.
14: Deixa comigo. Histórias do futebol.
17: Luciano, grande árbitro, né? Um abraço pro Luciano também.
14: Luciano. Alô, vamos falar aqui então. Vamos deixar a seleção brasileira para daqui a pouquinho. Tem um áudio aqui do Robinho também. Vamos falar um pouco aqui. A associação jogou nesse último sábado contra a equipe do Coelho Radiadores, lá da cidade de Divinópolis, que foi campeã municipal lá o ano passado. Uma equipe forte, considerada como uma das favoritas para esse Mineiro de 2026 amador. Né? Então, assim, a associação empatou em 0-0. E, assim, eu digo que é um empate com gosto de vitória, porque pela vontade que está o Coelho Radiadores, associação que também está com um time muito bom. Parabéns aí para a presidente Flávia, ao Bano e toda a equipe. Foi uma pena o Robinho não estar aqui hoje para fazer o comentário desse jogo, né? Com certeza ele participou lá. Mas associação e Radiadores, né?
17: Mas nós, uma coisa, nós falamos na sexta, vamos ver se você lembra.
14: Peraí,
17: vamos mandar um abraço primeiro pra Flávia, pro Bano, Dirley, Kátia, Orlando, né? Como é que chama?
14: Tangerina lá?
17: Não, mexerica ou tangerina?
14: É uma fruta.
17: Tangerina, um abraço pro Tangerina. Pro Marco Aurélio também, né? Que faz um excelente trabalho também, isso. Marco Aurélio. Todo o pessoal que agrega a diretoria de associação, vai o nosso abraço.
14: Agora eu me lembrei, o Robin provavelmente não foi. Então, esse é o motivo que também ele não está aqui no programa. É o pé frio, é o Mick Jagger de Arcos. Se ele fosse, era 3-0 pro Coelho.
17: Mas ele deve ter ido lá, por isso que a associação não ganhou.
14: Não, se ele fosse, perdia.
17: Perdia.
14: Ele é pé frio. Brincadeira, Robinho, mas foi uma vitória muito importante, né? Primeira rodada aí que a associação entrou em campo. Muito importante, porque é um campeonato muito grande. E a equipe que veio é uma equipe que, segundo o presidente do Aliad, que teve aqui quinta-feira passada, o Marco Antônio, diz que é uma equipe que está se preparando, muita contratação de peso, e eles falaram mesmo em Belo Horizonte, nós vamos ser campeão desse campeonato 2026.
17: Quem falou?
14: O pessoal lá da Coelho Radiadores.
17: Falar é uma
14: todo
17: coisa,
14: mundo fala,
17: ser campeão,
14: né?
17: Todo mundo fala.
14: Mas a verdade é que a associação recebeu, e a associação muito bem preparada,
17: Mas não tá errado também não, viu, Rogério? A pessoa que entra no campeonato tem que estar com o intuito de
14: ganhar.
17: Ser campeão. É, mesmo que não for, não, vou entrar pra ser campeão. Imagina você entrar no campeonato, não vou entrar pra participar. Não tem nada de participar, não. Você tem que entrar com o intuito de chegar na final e ganhar.
14: Participar e ganhar.
17: Isso, exatamente. Se não ganhar é outra coisa, mas você tem que ter esse pensamento positivo, tem, né?
14: Exatamente.
17: E ficou 0-0?
14: 0-0.
17: Isso, então agora se a ação deve jogar lá na casa deles?
14: Eu não, eu vou ter que ver.
17: Porque esse campeonato acho que é mata-mata. Você joga um jogo aqui ou fora.
14: Se, por exemplo, 3-0, né? Se a associação vencesse por 3-0, a Coelho já estaria fora. Ou vice-versa.
17: Ah, tem isso?
14: Tem. É tipo uma Copa do Brasil.
17: Ah,
14: tipo,
17: porque
14: sabe, o time que vai, se o outro perder, tá fora. Então, assim, é um jogo muito disputado e tem que jogar realmente para ganhar.
17: Não, mas então agora sim, agora se a ação tem que ir lá e se empatar vai pros pênaltis, se ganhar,
14: passa. Na quinta-feira agora o Marco Antônio, presidente da Liad, vai vir aqui, vai comentar sobre esse jogo, sobre a tabela, aí vai atualizar a gente
17: sobre isso. Por isso que eu falo, assim, eu não sou torcedor da Seação, mas a gente fala que a gente torce para a cidade, né? E como a Seação está representando Arcos, a gente tem que torcer. Por que isso é importante? Porque traz times diferentes para jogar aqui, né? Igual é um campeonato. É um
14: intercâmbio, aí, né?
17: É um intercâmbio. Então é bom, gente. Vem time de longe, já vem um time muito bom. Tem até jogador profissional ali, né, em vários times jogando. Claro. Então isso aí motiva o torcedor aí no campo. Então, é como eu falei, vou torcer para a Associação passar até na final e não ser campeão.
14: esse é o Alaô. Ele torce para a Associação. A gente sabe que o Alaô é ipiranguista de coração e também tem um pedaço dentro do coração dele que é lá do Vila, né?
17: Isso.
14: Mas ele torceu para a Associação só até a semifinal.
17: Não, até na final. Agora na chegou final. Na final, para ser visto, tá bom, né?
14: Esse é o Alaô. Vamos para um breve intervalo, Laura, e a gente volta falando de seleção brasileira.
17: Isso, dos jogos que tivemos aí, né, nas oitavas de final. E você gostou da história do Irineu?
14: Que isso, maravilha. Agora tô com vontade.
17: Você vai chegar nele, fica calado.
14: Se você tiver o contato dele, passa para mim que eu vou ligar pro Irineu.
17: Aí você já tô, liga, pessoal, fica calado.
14: Fica calado. Tem um tempo que eu não converso com ele, grande amigo, grande pessoa, e foi um grande craque do Ipiranga. Eu tive a felicidade de vê-lo jogar, né? Ele sempre jogava barba, né? Sempre jogava sério. Ele não era de muito sorriso em campo, não.
17: E também não perdoava, não.
14: Não.
17: Era cada enxadada da minhoca.
14: Ele chegava beliscando.
17: Eu já via jogar, mas não tive o prazer de jogar junto com ele, sabe? Assim, não é da minha época, mas eu já via ele jogar já.
14: Alô, vamos pro intervalo e na sequência a gente volta falando de seleção brasileira.
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7: De volta com o Giro Esportivo, agora é 12:31. Alô, e enquanto você vai falando aí, eu vou preparar o áudio que o Robinho mandou. O Robinho tá achando, né? Isso aqui pra ele é um home office. É não, agora tá no computador mandando serviço aqui pra rádio, né? Ele vai entrar.
8: Você tá achando que ele é o Bambambam?
7: Ele vai pegar um castigo.
8: Tá achando?
7: Ele tá achando. Deixa que ele
8: é o Bambambam. Vai ganhar um castigo, vai?
7: Deixa esse
8: mic. Eu não tava tendo castigo pra assistir aqui mais, né? A série B, né? Não vai achar a série B aqui pra ele.
7: Deixa esse Mick Jagger comigo. Vai falando aí, Lau, que eu vou preparar aqui.
8: Isso, né? Então, agora mesmo a gente vai falar aí os resultados, quem passou, quem vai pegar quem. Hoje tem mais jogos, né? A gente vai falar também. 16 horas tem um jogaço de bola. A gente vai estar falando agora mesmo. Esperar o... Como é que chama? Mick Jagger?
7: É o Mick Jagger. Já tá no ponto aqui. É o Mick Jagger da associação. Não deixa o Robinho torcer para o seu time. É um perigo. Vamos lá ouvir o... Brincadeiras à parte. O Robinho hoje realmente não pôde vir. Tá em serviço. Mas ele mandou um áudio aqui, vou colocar no ar, e inclusive ele até comenta sobre a seleção brasileira, e muito importante esse comentário dele. Vamos lá.
9: Bom dia amigos da Alternativa, né? Bom dia, Laô. Hoje eu estou a trabalho, então não vou conseguir estar aí no programa, mas eu vou mandar um áudio aí, né, para deixar, né, para comentar um pouquinho sobre a seleção brasileira, sobre o que está acontecendo, né, no futebol nacional, regional, estadual. A gente ontem... Fiquei muito decepcionado, né, com a eliminação da seleção brasileira, porque a gente é brasileiro, a gente torce. A gente não quer, né, com a seleção brasileira, pelo tamanho da camisa, pelo peso que é, né, o futebol brasileiro, saia numa oitava de final de Copa do Mundo, principalmente para uma seleção que é muito inferior, né, tecnicamente, taticamente. Né. Então a gente fica chateado com os ocorridos, mas são situações que já vêm, né, a longo prazo. A seleção brasileira, ela perdeu a identificação com o povo brasileiro, né? Os jogadores saem muito cedo do Brasil, muitas das vezes das categorias de base, já vai para a Europa, né? Então não tem aquela identificação com os clubes brasileiros, com o povo brasileiro. É, visto isso aí, tem Rafinha, tem Bruno Guimarães, tem o Cunha no ataque. Então, assim, Gabriel Magalhães, Marquinhos, são jogadores que saíram muito do Brasil, fez sucesso na Europa, mas não tem aquela identificação com o povo brasileiro, com a seleção brasileira. Ainda acho, né? Eu ainda acho que a seleção brasileira é uma seleção, né, que o Brasil ainda é uma potência mundial do futebol. Visto isso, é o nosso campeonato brasileiro, né? A gente entra no campeonato brasileiro com 10 equipes, né, sendo protagonista para ser campeão brasileiro, coisa que não tem na Europa, né? E o Brasil vem, né, vem com essa situação de querer copiar o futebol europeu, querer copiar tudo que a Europa faz, estoque de bola. O Brasil perdeu a sua essência, né, do futebol. Hoje, a seleção brasileira não tem um camisa 10, conduz jogo, né? Hoje, a seleção brasileira não tem um jogador que chegue, que represente, que fale com a arbitragem, né? Então, isso faz muita falta, né, no futebol brasileiro. A gente teve aí na época de 80, Zico, Sócrates, né? Tivemos aí na época de 70 aí, Pelé, Tostão, Rivelino. Na época dessa era 2000 aí, Rivaldo, Zinho, Alex, né? Grandes jogadores, grandes camisas 10, né? E hoje o futebol brasileiro é escasso. Então, assim, volto a falar, né? Eu ainda acho que o Brasil precisa fazer uma reformulação geral nas categorias de base, parar de querer copiar tudo que a Europa faz. O futebol brasileiro hoje está muito mecanizado, né? O futebol brasileiro hoje está muito mecânico. Ele não... É um futebol de toque de bola, toca, e não resolve nada. E perdeu aquela essência de driblar, né? De ir para cima, de fazer jogadas bonitas, né? Dar um chapéuzinho, coisa do futebol brasileiro que perdeu hoje. Você não vê isso acontecer mais, né? Jogadores, né, que não tem aquele compromisso, né, com o povo brasileiro, não sabe o que o povo brasileiro passa, né? Que a pessoa pegar aí do seu salário aí, separar um pouquinho, fazer um churrasco no domingo para ver a seleção jogar. Então isso é muito triste, é, né, muito, muito decepcionante para o povo brasileiro de um modo geral. Então, assim, é torcer agora o Brasil fazer uma reformulação, né? E ver o que está acontecendo nessa CBF, se tem uma interferência de alguma empresa, alguma coisa assim, para convocar sempre os melhores, né? O Brasil também fez um período de Copa com 4 treinadores, né? Começou com Ramon Menezes, depois passou para o Diniz, depois veio o Dorival, agora o Ancelotti. Então isso tudo também prejudica muito, né? O Brasil foi para a Copa do Mundo sem um lateral direito. O Brasil foi para a Copa do Mundo com um lateral esquerdo, né? Que o Douglas Santos não se comprometeu, mas também não é, né, aquela bola toda. Então, o Neymar machucado, 4 jogadores com lesão. Então, isso é muito, muito ruim. Espero agora que o Brasil possa rever os conceitos, né, que possa fazer um trabalho juntamente com a base. A base do Brasil é muito boa. A base do Brasil hoje de sub-17 é muito boa, é campeã mundial sub-17. Então, assim, aproveitar essa garotada que está chegando, né? Ficar os dele e montar uma grande seleção para 2030, tentar buscar, né, mais um título para a nossa seleção. Mas a gente fica indignado por essas coisas que acontecem, né? Hoje eu estava vendo uma reportagem, hoje está todo mundo de férias, jogadores de férias, né? Vai um, vai para Ibiza, outros vai para a Europa, e não está nem aí com o brasileiro, que se lasque. E falar também, né, um pouquinho da Associação Atlético-Goianiense. A Associação Atlético-Goianiense jogou sábado contra o Coelho Radiadores. O campo da Associação empatou 0-0, um grande jogo, né? Uma disputa bacana. O time de Coelho Radiadores é uma equipe muito boa. A Associação teve a chance de fazer, né, um gol no final lá de pênalti, 40 minutos de segundo tempo, o jogador errou. Agora é sábado, né, na cidade de Vinópolis, tentar essa classificação para a segunda fase do Campeonato Mineiro Amador. Mandar um abraço aí a todos os ouvintes da rádio. Fique com Deus e quarta-feira estamos aí, se Deus quiser.
7: E essas foram as palavras do Dinâmico Robinho. Alô, o Robinho falou aqui, eu até pontuei algumas coisas que ele falou, que eu concordo com ele também. Coisas que eu falei lá no início, antes de começar a Copa do Mundo, coisas que eu falei. Qual?
8: A principal não falou. Falou, mas o que tinha que falar mesmo, ele não falou. Que o Brasil perdeu porque estava torcendo o Brasil.
7: É.
8: Mas tentou juntar na sexta, falou assim, não, vamos juntar nós três aqui para dar uma força positiva, né?
7: Ah, mesmo assim não adiantou. Com o Robinho não tem jeito, não. Mas o Robinho comentou aí, ó. E eu falo com toda segurança. A escalação da seleção brasileira, a gente sabe, né? O pessoal não. Eles não vão afirmar nunca. Mas foram os patrocinadores que escalaram a seleção brasileira. É verdade. Felizmente, né? É verdade, entendeu? O técnico não teve essa autonomia, eu tenho certeza. Não, eu não posso falar que eu tenho certeza, porque, né? Mas, assim, o sentimento de torcedor é esse, sabe? Até mesmo porque o Brasil, quando foi para a Copa, a seleção brasileira tinha feito, me parece que, 13 jogos preparativos. Cada escalação para um desses jogos foram diferentes. Isso não pode existir. Até uns 5, 6 jogos, tudo bem. Mas jogadores de alto nível. Estou falando com você que hoje é professor de futebol e é pessoa que tem todos os conceitos do esporte. Eu estou falando como torcedor. Mas assim, com, eu acho que jogadores de alto nível, profissionais, um técnico com todo o gabarito, não estou tirando mérito do Ancelotti, que é um senhor técnico, mas parece que ele nunca ganhou a Copa do Mundo. Ganhou todos os torneios que ele teve lá na Europa, mas Copa do Mundo não. E assim, com 13 jogos, ainda não tinha a escalação definida.
8: Mas ele nunca ganhou a Copa do Mundo porque ele nunca foi técnico de seleção.
7: Exatamente,
8: nenhuma,
7: né? Não, exatamente. É a primeira vez. Não que isso deprecie o trabalho dele, mas assim. Treinar uma seleção até da Itália, de onde ele é, né? A importância, o compromisso que o Robin está falando, até isso é diferente. Porque pensa comigo, ele está ganhando os milhões dele, com ou sem vitória. Perdeu, nem para o Brasil ele vem. Até lá dos Estados Unidos tem certeza que ele vai pegar o voo, ele está lá na Itália. Se não chegou, está chegando. E não tá nem aí. Ainda faz piadinha. Você entendeu? Então, assim, um técnico com o nível dele, né, uma seleção brasileira, com esses jogadores, que ontem eu até vi o Neto, lá, ex-jogador, comentando, né? Eu não posso deixar de discordar dele, não. Ele falou que essa seleção nasceu fadada para ser perdedores. São jogadores. Não vou falar medíocres, porque são profissionais. Vini Júnior joga muito. Mas, assim, decepcionaram. E falta de compromisso. Porque eles jogam na Europa, né? Você falou aí. Eles acabam o jogo, eles vão para a Europa mesmo e não tá nem aí. E outra coisa que eu sempre bati, que eu achei um absurdo. Não estou falando da qualidade de jogador do Neymar. É um craque de bola. Um craque. Eu sempre tive ele como esse craque de bola. Mas levar um jogador contundido para uma Copa do Mundo, ah não, mas porque Neymar no banco mete medo. Que no banco? O cara tem que meter medo é jogando futebol, né? Eu vi o Brasil ser campeão 3 vezes na minha vida, entendeu? 3 vezes. Então assim, todas as 3 vezes nunca foi jogador lesionado. Eu me lembro do Juninho, que jogava no São Paulo, ele fraturou o tendão dele na época, ele não foi. Ele estava com um atestado médico lá de São Paulo. Não, ele pode ir para a Copa que ele vai dar conta de jogar. Já estava, tinha voltado, não. Ainda não está preparado. O Romário, né? O Zagallo deixou ele e falou, não, está machucado, não vai. Então, assim, como? É uma irresponsabilidade de uma CBF levar, permitir um jogador contundido para se curar ao longo do campeonato. Isso é um absurdo. Nem aqui no nosso mundo real, sabe? Os nossos times aqui, o jogador está machucado, vai ter 3 jogos agora em 1 mês. Não, mas está machucado. A gente não leva. Ah, não, mas porque o Neymar, é onde eu falo. Tem dedo de patrocinador nisso aí. O Neymar tem que ir porque nós patrocinamos a CBF. Né? Então, assim, são teorias da conspiração, mas que o Brasil realmente, no primeiro momento aqui, antes de começar a Copa, eu falei, o Brasil não é favorito. Eu torci, ontem, torci ontem não, né? Torci muito pro Brasil.
8: Foi ontem.
7: Foi ontem, desculpa. Torci muito pro Brasil. Tô achando que hoje é terça-feira. Torci muito pro Brasil como torcedor e torcerei sempre. Sempre, sempre. Eu queria ver o Brasil campeão. E uma cena que me chamou muita atenção ontem, que é, até o Robinho falou, somos brasileiros, a gente trabalha, a gente tem as dificuldades do dia a dia. E uma cena que eu vi ontem que retrata muito bem isso aí que o Robinho falou e retrata muito bem a realidade nossa dos brasileiros, a vontade de ganhar, de ser campeões. Ontem, ao final do jogo, eu vi aqui perto de onde eu moro mesmo, aqui na avenida, uma criança, um menino, talvez de 8, 9 anos, chorando aos prantos, sentado, querendo tirar a camisa do Brasil, e a mãe ali do lado, consolando: não, meu filho, é assim mesmo. Aquela coisa, né? E ele: não, mãe, mas o Brasil não podia perder. E ela: não, filho, mas outra seleção vai perder também. Essa que ganhou do Brasil vai perder. Não, mãe, não pode. Aí eu escutei ele falando: mãe, mas eu queria ver o Brasil ser campeão. Eu nunca na minha vida vou ver o Brasil ser campeão. Sabe? Aquela coisa de criança. E aquilo ali, eu falei: ô, gente, né? Mas não que o Brasil entrou para ser campeão também, né? Tinha que ser campeão. Ele entrou competindo com todas as outras equipes. Mas a gente esperava uma apresentação melhor do Brasil. A gente esperava o Brasil chegar pelo menos numa semifinal. Seleção brasileira, aquelas 5 estrelas no peito, aquilo ali tem que ter muito respeito. E os times entraram rindo do Brasil. Primeiro jogo, Marrocos. Fala o que quiser, mas Marrocos foi sorte de não ter ganho aquele jogo, né? Se amedrontou contra o Haiti. Não, o Romário não, o Neymar vai ter que jogar mesmo machucado contra o Haiti, pelo amor de Deus, gente, que é isso, né? Contra a Noruega, eu já baixei a bola, falei: o quê? Não botei, ele foi nem muita cerveja para gelar, porque eu já imaginei, isso aí vai dar zebra, e não deu outra. Infelizmente, Brasil fora da Copa, que sirva de lição para as outras gerações aí de técnico. Eu sempre fui contra técnico da Europa. Técnico tem que ser brasileiro. Jogador pode estar jogando na Europa, mas tem que dar preferência para os times do Brasil. E eu ainda falo com toda segurança: Laô, se essa seleção medíocre da seleção, que é a seleção brasileira de hoje, se ela entrar no campeonato Série A do Brasil, ela passa aperto. E olha lá se não passar aperto na Série B, que é muito competitivo. Entendeu? É um time todo perdido em campo. Você não sabe, o técnico mexe o tempo todo no time. Ele não sabe o que ele faz, não pode.
8: É, eu concordo em quase tudo que o Robin falou, né? Assina embaixo. Eu tava concordando até no finalzinho, Rogério. No finalzinho que eu vou discordar. O resto você falou.
7: Discorda, por favor.
8: Foi, entendeu? Meu pensamento, mas eu, no finalzinho aí, eu discordo com você a hora que você falou que técnico tem que ser brasileiro. E eu já acho ao contrário, eu acho que o técnico não tem culpa, eu acho que esse técnico é muito bom técnico, haja vez que tem que ser técnico de fora, porque você pode ver que os técnicos brasileiros que estão nos times aqui do Brasil não tem esquema tático estudado igual tem os técnicos de fora. Haja visto, vamos dar um exemplo aqui em Minas mesmo, teve dois técnicos aqui que fez diferença, foi o Jardim, né, apesar da sacanagem que ele fez, mas a gente está falando de tática de futebol, técnica de futebol, fez um bom trabalho no Cruzeiro, e está aí, Arthur Jorge, fez um bom trabalho no Botafogo, está fazendo um bom trabalho no Cruzeiro e é técnico de fora. Então, já teve outros técnicos brasileiros que foi no Cruzeiro, foi no Atlético e não fez bons trabalhos ultimamente, né, de uns anos para cá. Eu acho que o técnico brasileiro, ele se acomodou. O futebol, ele ficou mais físico do que técnico. Então, igual o Robin falou, essa aí também não vou concordar do Robin, não. Ele falou que tem que voltar antigamente a técnica, mas hoje a física supera a técnica hoje. Você entendeu? Você pode ser técnico tanto que for, que não dá para se aliar a física e a técnica junto. E o futebol europeu, ele é tanto bom fisicamente como taticamente. Eles cumprem a risco que o treinador pede. E no Brasil, infelizmente, vai ter que ajustar esses detalhes aí para melhorar. Eu acho que tem mais 4 anos para o Ancelotti aí fazer bons time, bons trabalhos, né? E trazer bons jogadores aí, se agrupar e fazer um bom time aí para lutar alguma coisa e já fazer essa mudança desde agora, porque ele teve muito pouco tempo diante da seleção para estar fazendo isso. E outra coisa, eu acho que o torcedor brasileiro está satisfeito, né? Não queria o Neymar, não queria o Endrick. Pois lá, tava 0-0, pois entra o Neymar lá. O Endrick não é ruim, não. É um jogador para daqui 4 anos. Neymar, igual você falou, machucado, levou machucado, não deveria ter levado. É craque de bola, gente. A gente não tá discutindo que o cara é ruim, não. Mas não tá no momento de estar participando de uma seleção. Você vê aí que ele não aguenta voltar ali no meio para fazer uma marcação, né? Então eu acho que tem muita coisa para mudar. Se não mudar, infelizmente, a gente vai demorar a ser campeão. E igual você falou, e o garotinho chorando aí, tem que mudar, porque os garotos, ele falou que não vai ver o Brasil ser campeão.
7: Isso.
8: Tomara que ele esteja errado, que veja, mas que o Brasil tem que fazer essa mudança, tem.
7: Maravilha de explicação, Alô, mas eu volto a dizer, a seleção brasileira não deve ter técnicos europeus, ou seja, de onde for. Por quê? Concordo com você. Mas... quando você citou muito bem Leonardo Jardim, agora, por exemplo, o Cruzeiro está com como é que é?
8: Tantas... A gente fala um assunto, depois vai o Jorge, né?
7: Arthur Jorge, né? Maravilha. Por quê? Eles têm os conceitos do futebol europeu, que você falou muito bem, mudou muito, o conceito mudou muito de futebol. Eles trazem isso aqui para o Brasil, mas eles dirigem times... praticamente 85%, 90% de jogadores brasileiros jogando no Brasil. Aí vem um técnico italiano, europeu, pega parte que joga na Europa, parte que pega no Brasil. Tanto é que chegou com 13 jogos, ele não sabia quem que era o time titular para começar a Copa.
8: Rogério, eu já sei que você vai para o intervalo, mas dá tempo de eu falar aqui rapidinho. Mas olha só, para você ver que eu acho que tem que ser um técnico europeu. Por quê? É porque os jogadores, Robin citou aí na entrevista dele, já vai lá para a Europa com 18, 17, 19 anos, já vai para a Europa e faz sua carreira lá. Então já pega o esquema da Europa. Então eu acho que esses jogadores, os titulares da seleção, quase todos jogam na Europa. Então já tem o esquema definido lá da Europa. Então um treinador europeu para estar comandando esses jogadores, eu acho que seria melhor, porque já vai pegar a tática, a técnica lá da Europa, né?
7: Maravilha.
8: Infelizmente a gente eles pegavam com a gente, agora a gente está pegando com eles.
7: Alô, meio de 51, eu finalizando aqui sobre seleção brasileira e para os jogadores do Brasil, eu vou dizer o que meu velho pai sempre dizia: vai dormir na cama, que é lugar quente. Vai dormir e chorar na cama, que é lugar quente.

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8: De volta com o Giro Esportivo, agora é 12h55. Alaô, você falou, né, aqui fora do ar, que não preferiu não falar, mas eu vou falar. Melhor sair agora do que o Brasil, do que pegar uma França pelo caminho e tomar um chocolate de 7 de novo.
9: 5, 6, 7.
8: Já pensou?
9: Vamos sair agora, já. A gente não quer que o Brasil saia, não queria que o Brasil saísse, né? Mas só que tem que ir pensando bem, a gente que comenta, a gente que, né, participa mais do futebol, muita gente, claro, que participa também, eu falo assim, mas a gente está mais atualizado, né? A gente sabe que a França, esses outros times aí, tem plantel, tem um plantel, são plantéis melhores e o Brasil poderia passar com vergonha. Então vamos sair agora, porque aí melhorar o time, daqui 4 anos nós volta de novo.
8: Alô, jogos de hoje, tá fácil aí na mão?
9: Vou falar os jogos que tivemos, Canadá 0, Marrocos 3, aconteceu no sábado, né? O Paraguai perdeu para a França de 1-0, Paraguai jogou...
8: Você assistiu o jogo?
9: Não joguei não, mas
8: Jogão de bola, viu? É, foi um pênalti, né? A favor da França.
9: Mbappé.
8: Mas o Paraguai, não sei se foi o Robinho que comentou comigo outro dia, o Paraguai entrou tanto contra a França como antes de ir para jogar com a França. O Paraguai não tem aquela equipe maravilhosa de sempre, mas entrou assim para segurar, para ir para uma prorrogação e pênalti.
9: Brasil 1, Noruega 2, né? Infelizmente o Brasil saiu. Tivemos México 2, Inglaterra 2.
8: Jogão começou tarde.
9: Inglaterra e Noruega. Né? O Brasil iria pegar um desses dois passos. A Noruega passou, pegou a Inglaterra. Hoje teremos às 16 horas Portugal-Espanha, jogado.
8: Jogão, vamos ver. Esse eu vou ver.
9: Hoje às 9 horas Estados Unidos e Bélgica. Jogo bom também. Agora só jogo bom, né? Amanhã às 13 horas Argentina e Egito. Acho que Argentina passa, mas Argentina custou ganhar do Cabo Verde.
8: É, não tem que fácil não. Todos os jogos estão difíceis.
9: Amanhã às 17 horas Suíça e Colômbia. E isso aí já tem uns jogos marcados para as quartas de final, que é França e Marrocos. Depois a gente vai falando aí no decorrer. Tem também Noruega e Inglaterra, já, né, já tá definido aí. E a gente vai falando no decorrer da semana os outros jogos.
8: Maravilha, Laor. Meio-dia e 57. Laor, as suas considerações finais?
9: Isso, né? A gente assim, não tá satisfeito do Brasil ter saído, né? Mas bom a gente não acha, né? Mas eu acho que o Brasil, o conjunto do Brasil não estava preparado para ser campeão do mundo. Poderia até passar uma vergonha, igual a gente falou aí, porque não tem peças à altura de reposição, né? Torcer pro treinador agora achar essas peças. Tem o Estevão que machucou, tem o Rodrigo que não foi, tem mais um ou outro jogador, são jogadores novos aí. Achar mais uns 3 ou 4 aí para agregar esse grupo aí, né? Alguns vai sair, fazer um grupo forte para 2030, e aí sim, aí não vai ter desculpa não, né? Aí já tem que ter um trabalho já ajustado, já definido. É isso aí, né? Quarta-feira a gente tá aí de volta, amanhã tem um programa aí também. Até quarta-feira, se Deus quiser.
8: Ok, Laor. E o Giro Esportivo vai ficando por aqui também. Agora é 12:58, o relógio vai virar 12:59. A gente volta com o Giro Esportivo amanhã, terça-feira, a partir do 12:00. Amanhã, meu amigo Sorriso está aqui na bancada. E a gente vai falar de muito, muito jogo da Copa FIFA 2026, Campeonato Municipal e outras cositas más. Mas não sai daí não, daqui a pouquinho começa o Tardezinho 87 com Lucas Lopes e a Roberta Vidal, programa maravilhoso, fantástico, muita música boa, notícia, informação, o melhor da sua tarde. Vai ficar aqui na alternativa com 87, Tardezinho 87, até as 4 horas. Até amanhã, 12:00 com Giro Esportivo.
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6: 1:04.
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2: Muito bem, boa tarde para você. Queremos nós, né, Roberta Vidal, estarmos aqui alegres, saltitando, alegrando, zoando os noruegueses, mas acabou que

0: 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E assim, a gente segue a nossa rotina, a nossa vida, porque daqui de fora, fora do campo, nós temos muita coisa para fazer. E com certeza, outras vitórias virão. Hoje é um dia muito importante, comemoramos aí o dia da criação do IBGE. 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E hoje comemoramos aí o dia da sua criação. Vamos que vamos nessa... Eu falei nessa seleção.
1: A seleção tá voltando.
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12: 1:17.
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14: Muito bem, de volta com vocês diretamente aqui dos estúdios da Alternativa. A gente continua por aqui fazendo companhia para você, viu? São exatamente 1:17, Roberta Vidal, teremos aí alguma alteração no nosso clima-tempo?
12: Menino, e não é que parece que o frio vai voltar, gente, mas olha, parece que é a partir de quarta-feira, mas já estamos com uma sensação térmica diferente, viu? Para Arcos hoje, mínima de 14, máxima de 25 graus, a nossa sensação não passa dos 20. Continuamos na fase da lua cheia, bem no fim dela. O sol nasceu às 6h38 e promete ir embora às 17h34. E para Arcos hoje, não temos previsão de chuva. Aliás, ela deve ficar sumida por um bom tempo.
14: Muito bem, informação atualizada para você através do nosso Clima Tempo, para você ficar muito bem informado sempre aqui na programação da sua alternativa. Daqui a pouquinho também a gente atualiza para você tudo aquilo que aconteceu nesse final de semana em ocorrências aqui em nossa cidade. 1h18, participe 3351-2332.
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0: gosta, faz barulho, por favor.
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3: Fala, gente! Tudo bem? Nós estamos chegando aqui na nossa rádio preferida. Maravilha de programação, né, Chuchu? Como é que você tá? Tudo bem? Tudo jóia? Ô, oh, coisa boa! Hoje é segunda-feira, dia 6 de julho de 2026. Muito prazer, eu sou o Cauê e tá na hora de trazermos aqui notícias dos famosos, né? Vamos saber o que essa galera aprontou aí no final de semana. A gente começa com uma notícia de mais um artista que caiu no palco, gente. É, essa galerinha tem que tomar cuidado, né? A cantora Alcione, que tá com 78 anos, passou por um susto durante um show realizado na noite de sábado lá em São Luís, no Maranhão, no Arraial do Ipem. É, o Ipem, né? Enquanto se apresentava no palco, a artista perdeu o equilíbrio e caiu, levantando logo depois, né, por integrantes da equipe da produção. Apesar do incidente, ela se levantou rapidamente e não apresentou ter sofrido ferimentos. Somente o susto, né? Pouco depois, a cantora tranquilizou o público ao retornar à apresentação normalmente. Em vídeos compartilhados nas redes sociais, ela aparece interpretando o repertório sentada em uma cadeira prática que já faz parte de alguns de seus shows. O episódio gerou repercussão entre os fãs que acompanhavam a apresentação, mas terminou sem maiores consequências. Ela permaneceu no palco até o fim do espetáculo, né, e foi aplaudida aí pela rápida recuperação e pela decisão de seguir com o show. É, ultimamente estão caindo do palco adoidado, né, gente? Tem que tomar cuidado, graças a Deus, nada de mais grave. Bom, daqui a pouquinho a gente vai voltar aqui com o nosso Fofocando, na próxima edição, para falar de atualizações sobre a influenciadora Deolane Bezerra. Ela já está um tempão detida, presa, e agora a defesa dela está mirando na água da penitenciária para tentar uma transferência. Daqui a pouco eu vou falar para você, trago os detalhes, então continue aqui na melhor programação do Brasil e até daqui a pouco.
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9: 1:31.
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11: Muito bem, de volta com vocês, 1 hora, viu? E 32 minutos, estamos de volta, sempre no oferecimento das nossas empresas participantes, inclusive elas, né? 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
12: 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E se é para falar de coisa natural, e se tem uma coisa que está no mundo das mulheres e acaba por muitas vezes sendo um tabu, é a famosa menopausa. Todo mundo já ouviu falar, mas lidar com ela é simplesmente para quem está passando por isso. E uma boa notícia para milhões de mulheres brasileiras que enfrentam sintomas da menopausa: a Agência Nacional de Vigilância Sanitária, Anvisa, aprovou o primeiro medicamento não hormonal para o tratamento dos fogachos, conhecidos popularmente como calorões. O novo remédio representa um avanço principalmente para mulheres que não podem fazer reposição hormonal, como pacientes com histórico de câncer de mama ou que passaram por tratamentos oncológicos. Os fogachos atingem cerca de 8 em cada 10 mulheres durante a menopausa e podem provocar ondas intensas de calor, suor excessivo, alterações no sono, irritabilidade, fadiga e dificuldade de concentração, afetando diretamente a qualidade de vida. O medicamento age no sistema nervoso central, regulando os mecanismos responsáveis pelo controle da temperatura corporal, sem utilizar hormônios. Estudos apontam redução significativa na frequência e na intensidade dos episódios de calor já nas primeiras semanas de tratamento. Apesar da novidade, especialistas alertam que o uso deve ser feito apenas com prescrições médicas após a avaliação individual de cada paciente. A aprovação desse medicamento, gente, marca um momento importante para a saúde da mulher, não é mesmo? Durante muito tempo, quem não podia recorrer à reposição hormonal tinha poucas opções realmente eficazes para controlar os sintomas da menopausa. Mas, mais do que um remédio, a novidade amplia as possibilidades de tratamento e reforça uma discussão que ainda precisa ganhar mais espaço. A menopausa não deve ser tratada como um assunto secundário ou um tabu. É uma fase natural da vida que merece informação, acompanhamento médico e acesso a tratamentos seguros. Quando a ciência oferece novas alternativas, quem ganha é a qualidade de vida de milhares de mulheres brasileiras. Então tá aí, converse com o seu médico. O nosso corpo, na verdade, ele sempre mostra que algo diferente está para acontecer ou já está acontecendo. Então você tem aquele acompanhamento precoce, uma pessoa que vai passar com você por esse período, né? Assim, porque menopausa, na verdade, entende de menopausa quem está passando, quem já passou. No mais, as pessoas, você pode até desabafar com uma amiga, mas se ela não estiver passando por aquilo, aquela conversa não flui. E a gente sabe aí que as pessoas que contam até livros, né? Tem um livro aqui lançado por uma marconense que diz "Hormônios me ouçam", né? E ela conta histórias, assim, muito engraçadas, mas que, na verdade, não tem nada de engraçado para quem tá passando, né? Então, ó, busque ajuda, tratamento precoce, converse com o seu médico e passe a menopausa da melhor maneira possível. Na sua alternativa, também falando aí da feminilidade do mundo das mulheres. Na alternativa, 1:35.
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4: E agora os ganhadores do Centro-Oeste Cap deste último domingo. 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
2: 1h49.
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4: Muito bem, de volta, de volta. Queremos nós, né, estivéssemos aqui falando coisas boas da seleção brasileira. A seleção deu tchau para a Copa do Mundo, mas os assuntos continuam a todo vapor e tem um BO, podemos dizer assim, ô Roberto Vidal.
5: Ô Lucas, queria eu estar aqui te perguntando qual é o dia que iria ser o próximo jogo. Qual seria o dia?
4: Sábado, às 19 horas.
5: Gente, que horário maravilhoso.
4: Falhou.
5: Que dia maravilhoso. Fica para a próxima. Olha, o ex-atacante brasileiro Ronaldo Nazário foi sincero com as críticas após a eliminação do Brasil para a Noruega por 2-1 nas oitavas da Copa do Mundo de 2026. Segundo o jornal espanhol, ele declarou que achava que essa eliminação começa com as decisões tomadas no banco de reservas. Carlos Ancelotti é um dos melhores técnicos da história do futebol, mas hoje ele cometeu muitos erros. Ainda não entendo porque o João Pedro não foi convocado. Ele teve uma temporada excepcional, está em ótima forma e o Brasil precisa de um atacante que pudesse oferecer algo diferente. Aí você olha para o Endrick, toda vez que ele entrava em campo neste torneio, trazia energia, agressividade e imprevisibilidade. Mesmo assim, passou a maior parte da Copa do Mundo no banco. Eu não entendo isso. Ronaldo também falou sobre Vinícius Júnior, afirmando que essa não foi uma boa Copa do Mundo para ele e que o atacante do Real Madrid precisa passar a assumir a responsabilidade na seleção brasileira, especialmente nos jogos importantes. Ele nunca pareceu o jogador que vimos dominar no futebol de clubes. Quando o Brasil precisou de uma das suas maiores estrelas, elas nunca se impuseram de verdade no torneio. Para o ex-atleta, a Noruega mereceu a vitória, já que estavam organizados e disciplinados. Mas o Brasil ajudou a Noruega tomando decisões ruins antes mesmo do início da partida. Neste nível, um ou dois erros podem acabar com a sua Copa do Mundo. Hoje, infelizmente, foram muitos. A delegação brasileira deve deixar os Estados Unidos nesta terça-feira. A CBF disponibilizou um avião que vai sair nesta terça-feira de Nova York para quem quiser voltar ao Brasil. Os jogadores que atuam na Europa ou que estão de férias nem devem retornar ao Brasil agora. O Brasil perdeu para a Noruega de 2-1 e foi eliminado da Copa do Mundo nas oitavas de final, o que não acontecia há 36 anos. Agora, a seleção brasileira vai ficar 28 anos sem títulos, o maior jejum em Copas do Mundo. Ô Lucas, e quem tá dando essa opinião não é É quem entende futebol, quem entende, quem vive futebol, quem entende ali das estratégias. E vendo vocês conversarem aqui no estúdio mesmo, a gente via que a fala dele é a opinião da maioria dos técnicos aqui de fora, né? O que você me fala sobre isso?
4: Não somente ele, mas outros atletas que vivenciaram a Copa do Mundo, como o Bebeto, o próprio Gilberto Silva aqui de Lagoa da Prata e outros craques que ontem estavam lá assistindo ao vivo, também disseram mais ou menos o que o Ronaldo também disse sobre esta seleção desta Copa do Mundo de 2026.
5: Olha, você quer que nós estamos numa geração sem grandes jogadores? Por mais que ele quisesse esse, que valeria muito a pena, eu acho que um, né, é o suficiente para vamos, aquele negócio, aquela... A própria experiência, né, dentro do campo, é uma pressão muito louca.
4: Com certeza.
5: Né, o próprio jogador que bateu o pênalti, foi porque ele não errou o pênalti em treino nenhum, mas a pressão de uma Copa do Mundo, a pessoa tem que estar assim. Sabe por quê? Se você errar, se você acertar, você é guerreiro, mas
4: ainda
5: se não
4: mais,
5: é, você vira meme pro resto da sua vida.
4: Ainda mais essa longevidade de anos sem ganhar uma Copa do Mundo, não vai ser diferente em 2030. A seleção que estiver lá também jogando a Copa do Mundo também vai sentir a pressão ainda mais pelo excesso de anos sem faturar a taça.
5: É, e várias pessoas que entendem de Copa do Mundo, que faz com que a gente se sinta em casa. Inclusive aí, Galvão Bueno, que fez uma narração excepcional. Levantou o SBT como nós nunca imaginávamos. Nós nunca imaginamos ver Copa do Mundo fora da Rede Globo. E isso mostra que os tempos mudaram, que as coisas mudaram. E a gente espera em 2030, né, Lucas?
4: Para quem estava torcendo para o Brasil, espera 2030,
5: e
4: né?
5: E que, na verdade, o Brasil, o governo brasileiro, as pessoas, os patrocinadores invistam mais no esporte. Não estou falando só de futebol, porque o futebol já tem um investimento maravilhoso. Mas eu estou te falando aí da ginástica artística, eu estou te falando do atletismo, de tantas outras que na hora a gente quer ver a medalha e fala assim, nossa, por quê? É por causa de treino, mas é pela condição que essas pessoas têm de treinar e pelos patrocinadores. Eu creio que o Brasil tinha que abraçar mais o esporte no modo geral, né, Lucas?
4: Com certeza. E daqui a pouquinho vem aí também Olimpíadas e outras competições mais. A gente vai saber como é que vai ser essa revirada no esporte no Brasil.
5: Ó, e daqui a pouquinho a gente ainda fala de Copa do Mundo. A eliminação mais cara da Copa. Você tem noção de qual foi? Daqui a pouquinho a gente fala sobre isso. Na sua alternativa por aqui, 13h54.
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2: 2:08.
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4: Muito bem, 2:07 e a gente volta destacando o que é notícia em nossa cidade. Olha, um veículo ficou destruído por um incêndio na madrugada desta segunda-feira aqui, ó, na Avenida Governador Valadares, no centro de Arcos. O Corpo de Bombeiros Militar de Minas Gerais foi acionado por volta da 1 da manhã para poder aí atender a ocorrência. Ao chegarem ao local, os militares encontraram o automóvel tomado pelas chamas e iniciaram imediatamente o combate ao incêndio, utilizando técnicas e equipamentos específicos para controlar o fogo e impedir que ele se propagasse para imóveis ou outros bens nas proximidades. Após a extinção das chamas, a equipe realizou o trabalho de rescaldo e também a eliminação dos riscos remanescentes, garantindo aí a segurança da área. De acordo com o Corpo de Bombeiros, não houve vítimas. As causas do incêndio não foram identificadas durante o atendimento. Caso necessário, a apuração ficará a cargo dos órgãos competentes. O Corpo de Bombeiros orienta que, ao identificar um princípio de incêndio em veículo, a população mantenha distância segura, acione imediatamente o telefone de emergência 193 e evite tentar combater as chamas quando houver risco à integridade física. Aí para você as informações atualizadas aqui na nossa cidade de Arcos. Na sua alternativa, 2:08.
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11: 2h20.
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13: Muito bem, 2h20, estamos de volta no oferecimento de JP Móveis Planejados. 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E quem está precisando planejar alguma coisa são as mulheres da Copa do Mundo, né, Roberta?
14: Gente do céu, nós vamos falar agora sobre a eliminação mais cara da Copa. Se você acha que quem mais sofreu com a eliminação do Brasil nas oitavas de final da Copa foi o torcedor, calma, viu? Tem gente encarando um drama ainda maior, o guarda-roupa. Como assim, gente? Isso mesmo. Enquanto a seleção arrumava as malas para voltar para casa, muitas companheiras dos jogadores ficaram olhando para uma coleção de looks que simplesmente não tiveram chance de estrear. Afinal, quem acompanha a Copa sabe, não existe um look só. Tem roupa para estreia, para as oitavas, quarta, semifinal, final e até aquela produção especial para levantar a taça. Só que a Noruega resolveu acabar com o roteiro. Resultado? Vestidos novinhos, bolsas milionárias, acessórios escolhidos a dedo e produções inteiras voltando intactas na mala. Segundo a jornalista Keira Jimenez, algumas dessas peças custam verdadeiras fortunas. Tem bolsa que passa de 200 mil reais e produções pensadas meses antes da bola rolar. Um investimento digno de quem acreditava no Hexa. E tem mais. Teve look personalizado, roupa combinando com a chuteira, acessórios escolhidos para cada fase da competição e aquele famoso como é que eu vou usar, como é que eu vou estar no final. Pois é, a final nunca chegou. Agora fica a dúvida, o que fazer com o visual preparado exclusivamente para a decisão da Copa do Mundo? Guardar para 2030, usar no jantar da prima ou desfilar no supermercado com quem ainda acredita que vai? Brincadeiras à parte, o texto da Keila lembra que além da frustração dos torcedores, até o universo da moda acabou entrando na conta da eliminação brasileira. Moral da história, quando o juiz apita o final do jogo, às vezes quem perde não é só o time, mas um closet milionário também. Gente, nós podemos acompanhar a Lé. Nossa, teve aí a Bruna Biancardi com um corset todo feito. Com as chuteiras do Neymar, gente, pensa. Ela tava usando ali as chuteiras que ela pegou no guarda-roupa do marido, mas ali é uma verdadeira fortuna. Bolsas com mais de 200 mil reais, às vezes pedraria, boa, calças bordadas à mão, tudo. E todo um time aí que é como ir para um Big Brother, né? Você leva até a roupa da final, mas ela pode não acontecer. Então, um guarda-roupa inteiro de muito chororô voltando para casa. E às vezes até o marido falando assim, pelo amor de Deus, é minha carreira, você tá preocupado com as roupas. E ela, desculpa. Mas eu tô. Nossa alternativa à Copa do Mundo não para, gente. Por aqui, 2h24.
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5: 2h35.
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8: Fala, meus amores, minhas amoras. E aí, Chuchu, tudo bem com você? Como é que tá? Tudo certo? Tudo beleza? Bora lá pra segunda de hoje do nosso Fofocando. Hoje, dia 6, né, de julho de 2026. Vamos falar da Deolane Bezerra. Tem novidade aí no caso dela, tem uma atualização que vem do portal do Léo Dias. A defesa da influenciadora, gente, apresentou novos pedidos à justiça para tentar conseguir a transferência da cliente da penitenciária feminina de Tupi Paulista no interior de São Paulo. Segundo informações divulgadas pelo Léo Dias, os advogados solicitaram laudos ambientais para avaliar a qualidade da água da unidade prisional e elaboraram novos relatórios sobre as condições do local. O objetivo é reunir elementos que forcem, né, os pedidos aí de transferência. Ainda de acordo com a reportagem, a Secretaria da Administração Penitenciária de São Paulo realizou um levantamento sobre as celas especiais destinadas a presos, né, com diploma de nível superior, que é o caso dela, após solicitação relacionada ao processo. Os documentos apontam que o estado possui 33 celas especiais, distribuídas em 8 unidades prisionais, com capacidades para 71 pessoas. No momento do levantamento, 34 vagas estavam ocupadas. A defesa sustenta que Deolane, por ser advogada, teria direito às prerrogativas previstas no Estatuto da OAB e busca uma unidade considerada adequada para esse tipo de custódia. No entanto, as decisões anteriores, a justiça entendeu que a penitenciária feminina de Tupi atende às exigências legais para receber advogados presos. Bom, até então não há decisão sobre um eventual pedido de transferência, né? E o processo segue em tramitação na justiça. Tá querendo um hotelzinho, né? Pois é, e o nosso Fofocando, gente, volta já já com mais uma edição, a última de hoje, para falar de uma das filhas do jogador Neymar. O Neymar tá lá, né, jogando bola, Copa do Mundo, e a pequena Helena, terceira filha dele, com a Amanda Kimberly, né, fez aniversário nesse final de semana, teve festinha bem tranquila, sem muito luxo, né, de boa, sem o Neymar. Aí não dá bafafá, né? Não tem Neymar, não tem movimento. Daqui a pouco a gente conta pra você os detalhes dessa festa, tá bom? Continue aqui na melhor programação do Brasil e até daqui a pouco.
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5: 12h53.
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7: Muito bem, estamos de volta, 2 horas e 54 minutos. Olha, dois suspeitos de 19 e 20 anos foram presos na manhã desta segunda-feira durante uma operação da Polícia Militar Rodoviária na BR-354 em Iguatama. A ação resultou na recuperação de um veículo furtado, na apreensão de um celular e também de uma placa de identificação veicular utilizada para adulterar o automóvel. A ocorrência teve início após a equipe da Polícia Militar Rodoviária receber informações da seção de inteligência do Batalhão de Polícia Militar Rodoviária sobre um veículo furtado que estaria circulando na região de Arcos. Em seguida, a Sala de Operações de Arcos confirmou que o automóvel seguia pela BR-354. Com apoio da guarnição da Companhia da Polícia Militar e também das imagens do sistema de monitoramento olho-vivo, foi constatado que o veículo deslocava-se em direção a Iguatama. Diante das informações, foi montado um cerco e bloqueio, culminando na abordagem do automóvel. Durante a fiscalização, os militares verificaram que o veículo havia sido furtado em São José dos Campos, São Paulo, no dia 3 de julho de 2026. Também foi constatado que os suspeitos haviam trocado a placa de identificação para dificultar aí a identificação do veículo furtado. Além da placa instalada, outra placa avulsa foi localizada no interior do carro. Segundo o relato dos suspeitos, eles receberam o veículo na cidade de Passa Quatro, em Minas, e deveriam deixá-lo em um posto de combustíveis às margens da BR-354 em Bambuí, sem conhecer a pessoa responsável por recolhê-lo. Diante dos fatos, os dois suspeitos receberam voz de prisão e foram encaminhados à Delegacia de Polícia Civil. O veículo foi apreendido e removido para um pátio credenciado. Os materiais apreendidos foram um veículo furtado, um aparelho celular, uma placa de identificação veicular e também dois suspeitos presos.
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13: 3:06. 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

0: Estava lá, né, nos Estados Unidos, disputando a Copa do Mundo com a seleção brasileira. A celebração reuniu apenas familiares e pessoas próximas, tá? A decoração teve como tema patinhos, né? Com tons suaves aí de azul e rosa. O bolo de um único andar chamou atenção pela delicadeza e recebeu elogios da influenciadora nas redes sociais. Além da comemoração em família, a Helena ainda ganhará uma segunda festa. Amanda informou que vai promover um piquenique com os amigos da menininha nos próximos dias, né? Nos últimos dias, a influenciadora também respondeu às críticas sobre a ausência da filha na viagem da família aos Estados Unidos. Após especulações de que teria impedido Helena de encontrar o pai durante a Copa, ela negou a informação. Segundo ela, a filha nunca recebeu um convite para participar da viagem. A influenciadora também pediu que internautas não responsabilizem outras pessoas pela situação, afirmando que o assunto diz respeito apenas a ela e o pai da criança. Bom, até o momento, o Neymar não comentou publicamente sobre esse assunto, mas tá aí. Diz que não chamou, não recebeu o convite para ir lá para os Estados Unidos ver o papai, né? E o nosso Fofocando, gente, fica por aqui. Ó, eu volto, tá? Amanhã, aqui na nossa rádio, com muitas informações para você do mundo dos famosos. Forte abraço, beijo, se cuida e até lá. Tchau, fui!
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12: 3h20.
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14: É, gente, cuidado com ele, hein?
1: por aí, ó. Daqui eu tô chegando. Ele tá aí, tá aí. É assim, ó.

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1: 6:30.
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0: para vocês com esse carinho. E o mundo inteiro vai tomar conhecimento desse trabalho maravilhoso de Alexandre. Valeu.
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9: 6h46.
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2: Começaram a valer no último sábado as primeiras restrições da legislação eleitoral para as eleições de outubro. As medidas têm o objetivo de impedir o uso da máquina pública em benefício de candidatos durante a campanha. A partir de agora, candidatos ficam proibidos de participar de inaugurações de obras públicas. Órgãos públicos também devem retirar de seus sites imagens e conteúdos que possam promover candidatos ou gestores. Também está proibida a publicidade institucional de obras, serviços e campanhas governamentais. Além da contratação de shows artísticos com recursos públicos para eventos oficiais, outra restrição atinge a administração pública. Ficam vedadas nomeações, demissões e transferências de servidores, salvo em casos previstos na legislação, como cargos em comissão e serviços essenciais. No domingo ontem, começou o período de propaganda interna para as convenções partidárias, que terão início no dia 20 de julho. Já o primeiro turno das eleições está marcado para o dia 4 de outubro.
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8: 6h59.
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6: Pesquisa Datafolha aponta Tarcísio na liderança da disputa pelo governo de São Paulo. Levantamento divulgado neste domingo mostra o governador Tarcísio de Freitas, do Republicanos, com 46% das intenções de voto no primeiro turno. Em segundo lugar, aparece Fernando Haddad, do PT, com 30%. Na sequência estão Vera Lúcia, do PSTU, com 5%, Vivian Mendes, da UP, com 4%, e Carlos Machado, do PCB, também com 4%. Os votos em branco, nulos ou ninguém somam 8%. Enquanto 3% dos entrevistados não souberam responder. Esta é a primeira pesquisa Datafolha com cenário consolidado após as desistências de Kim Kataguiri e Paulo Serra da disputa pelo governo paulista. O levantamento ouviu 1.608 eleitores em 71 municípios do estado de São Paulo, entre os dias 1º e 3 de julho. A margem de erro é de 2 pontos percentuais para mais ou para menos, com nível de confiança de 95%.
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1: 4:18.
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9: Ninguém acertou as 6 dezenas da Mega Sena e o prêmio principal acumulou. No concurso 3027, realizado no último sábado, os números sorteados foram 06, 15, 16, 24, 34 e 47. Como não houve ganhadores na faixa principal, o prêmio estimado para o próximo sorteio, na terça-feira, amanhã, é de 38 milhões. Na quina, 44 apostas foram premiadas e cada uma vai receber R$ 45.413,55. Já a quadra teve 3.304 apostas vencedoras e o prêmio individual é de R$ 996,89. As apostas para o próximo concurso podem ser feitas até às 7 da noite desta terça-feira, nas lotéricas credenciadas ou pelos canais digitais da Caixa. O jogo simples com 6 dezenas custa R$ 6.
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5: 4:37.
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8: 4:53.
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13: 5:06.
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21: Opa, tudo da Santa Paz por aí, chegando aqui na sua rádio preferida, as 15 mais tocadas do dia, as 15 melhores da nossa programação aqui na sua rádio preferida, nesta segunda hora. Sou Ricardo Oliveira e tô com você, aumenta o volume e vem com a gente.

0: legal, bem bacana, né? Aqui na sua rádio preferida, das 15 mais tocadas. Vou ali tomar uma água, dar uma refrescadinha na garganta. Daqui a pouquinho a gente tá de volta.
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1: Neste mês de julho, o principal manancial de abastecimento da região metropolitana de São Paulo, o sistema Cantareira, passa a operar em faixa de alerta. Isso significa que a captação de água fica limitada a 27 metros cúbicos por segundo e não mais a 33, como acontece em condições normais. O anúncio foi feito pela ANA, Agência Nacional de Águas e Saneamento Básico, e pela SP Águas, Agência de Águas do Estado de São Paulo, que compartilham a gestão do sistema Cantareira. A decisão foi tomada depois que o manancial atingiu menos de 40% do volume útil no último dia de junho. Entre 30% e 40%, a operação é reenquadrada na chamada faixa 3. Caso haja necessidade, além dos 27 metros cúbicos por segundo do Cantareira, a Sabesp está autorizada a usar a vazão transposta do reservatório de Jaguari. Neste período seco, que começou em 1º de junho e vai até 30 de novembro, pode ser aplicada a diminuição da pressão da água no período noturno. A restrição pode ser adotada quando os índices permanecem na mesma faixa por 7 dias consecutivos. A orientação é que os consumidores usem a água de forma consciente. Em nota à imprensa, a ANA e a SP Águas reforçaram a importância da adoção de medidas operacionais de gestão da demanda nos serviços de abastecimento de água para reduzir o consumo e evitar perdas, além de estimular o uso racional dos recursos pela população.

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0: 5h43.
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tocadas, de volta aqui na programação da sua rádio preferida, as 15 melhores. Obrigado aí pela audiência, hein? Tá com o fone espetado aí, tá ouvindo a gente, tá no seu carro, no seu trabalho, na sua casa, valeu pela sintonia. Vamos embora com as 15 melhores.

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1: O Tribunal Superior Eleitoral lançou uma ferramenta para acompanhar a participação dos brasileiros que vivem fora do país. O painel de dados do eleitorado no exterior reúne informações históricas sobre o perfil, a distribuição geográfica e os índices de comparecimento e abstenção em sessões de todo o mundo. A plataforma permite uma navegação interativa por continentes, países e cidades. O objetivo é subsidiar o planejamento logístico da Justiça Eleitoral com dados que antes dependiam da extração de grandes volumes de planilhas. A ferramenta permite explorar séries históricas de forma simples, otimizando o acesso a informações sobre o eleitorado e as sessões de votação. Segundo o TSE, o painel auxilia no dimensionamento da infraestrutura, como o número de urnas a serem enviadas e a distribuição de mesários. Além disso, as séries históricas revelam mudanças no perfil do eleitor migrante. Em novos polos, como o Canadá, por exemplo, há predominância de jovens adultos com alto nível de instrução. Já em destinos tradicionais, como o Japão, o eleitorado é proporcionalmente mais idoso. O eleitorado brasileiro no exterior cresceu 247,9% entre 2010 e 2022, saltando de 200 mil para mais de 697 mil eleitores. Em maio deste ano, já eram mais de 917 mil. Os dados atualizados para as eleições de 2026 serão divulgados até o fim deste mês. O painel também traz indicadores de acessibilidade e dados sobre o uso de nome social. A ferramenta está disponível no portal do TSE, na página de eleições, plebiscitos e referendos.
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0: 17:15:34.
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4: 6:15.
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4: O ministro Alexandre de Moraes do Supremo Tribunal Federal autorizou nesta sexta-feira a prorrogação da prisão domiciliar do ex-presidente da República, Jair Bolsonaro. Na decisão, Moraes cita o encerramento do inquérito policial sobre a arma de fogo apreendida com um dos seguranças do ex-presidente em uma blitz em Brasília e o parecer da Procuradoria-Geral da República, que entendeu não haver falta disciplinar do custodiado no episódio. Por outro lado, o ministro determinou a revogação do porte da arma e do certificado de registro de CAC, colecionador, atirador, desportivo e caçador de Bolsonaro, bem como a apreensão imediata de todas as armas de fogo vinculadas ao ex-presidente. Além da pistola modelo Glock calibre 9mm que o segurança portava durante a operação policial, Moraes listou outras 10 armas de fogo, entre pistolas, fuzis e espingardas, que deverão ser entregues à Polícia Federal no prazo de 48 horas. No fim de março, Alexandre de Moraes havia autorizado a prisão domiciliar humanitária temporária pelo prazo de 90 dias, a contar da alta médica de Bolsonaro, para recuperação de uma broncopneumonia. No entanto, às vésperas do fim do prazo, o ministro pediu apuração de um eventual cometimento de falta grave pelo ex-presidente após o caso da arma. Ao decidir pela manutenção da prisão domiciliar, entendida como razoável, adequada e proporcional, Moraes ressaltou que houve melhora clínica de Bolsonaro, não somente em relação à broncopneumonia aspirativa, mas também no quadro geral de suas comorbidades, conforme detalhado nos relatórios médicos semanais apresentados pela defesa. No ano passado, Jair Bolsonaro foi condenado a 27 anos e 3 meses de prisão no processo da trama golpista. Ele vai continuar sob o monitoramento de tornozeleira eletrônica e só poderá receber visitas com autorização do ministro, que é o relator do caso.
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2: 6:23.
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1: Pesquisadores da Fundação Oswaldo Cruz identificaram um conjunto inédito de fragmentos de proteínas do Plasmodium, gênero de parasitas que causam a malária, que podem favorecer a produção de imunizantes mais eficazes contra a doença. O estudo, publicado na revista Nature, investigou como o sistema imunológico reconhece o parasita e o papel dos chamados linfócitos TCD8, células de defesa capazes de identificar e destruir diretamente as células infectadas. A coordenadora do estudo e pesquisadora da Fiocruz Minas, Caroline Junqueira, explica como essas células atuam.
2: Quando tem esse contato entre o linfócito e a célula infectada, esse linfócito TCD8 liberam moléculas que vão matar essa célula. Os fragmentos que nós identificamos de proteínas, eles ficam bem ali nessa região do contato. Então, cada linfócito TCD8 reconhece um tipo de fragmento apenas de proteína. É como se fosse um endereço. Ele só vai naquelas células que têm aquele endereço especificamente.
1: Em etapas, foram analisados primeiro os peptídeos, pequenos fragmentos de proteínas do parasita localizados na superfície das células infectadas e reconhecidos pelos linfócitos. No total, foram identificados 453 peptídeos, derivados de 166 proteínas do parasita. Após a análise, descobriu-se que a maioria eram proteínas conhecidas como housekeeping, essenciais para a sobrevivência do parasita e presentes em todas as fases da vida em diferentes espécies. Na etapa de testes de resposta imunológica, em humanos naturalmente infectados, infectados experimentalmente e animais, tanto primatas quanto camundongos, verificou-se que os linfócitos reagiram às células infectadas de 5 espécies de Plasmodium. Para Caroline Junqueira, isso mostra um potencial dos linfócitos TCD8 de reconhecer e eliminar diretamente células infectadas.
2: Finalmente, a gente também conseguiu desenvolver duas vacinas bem preliminares nesse trabalho, mostrando o potencial protetor dessa vacina contra a malária. Hoje, a gente já tem outro estudo que a gente pretende submeter ainda esse ano, que a gente conseguiu formular uma vacina ainda mais eficaz e com potencial enorme de proteger contra diferentes espécies e nos diferentes estágios do ciclo celular do parasita.
1: Segundo a pesquisadora, as vacinas disponíveis atualmente contra a malária não compreendem tantas espécies do parasita. Além disso, os imunizantes têm eficácia parcial, pois atuam na fase inicial da infecção e a proteção tende a diminuir com o tempo. No entanto, apesar dessa nova possibilidade de imunização, ainda é preciso realizar outras etapas de validação e testagem clínica antes da real produção de uma vacina.
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9: 6h47.
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22: A
9: maioria dos estados brasileiros continua em situação de alerta para a síndrome respiratória aguda grave, segundo o mais recente boletim Infogripe da Fiocruz. Apesar de o cenário nacional indicar estabilização dos casos, quase todo o país ainda registra incidência elevada da doença. Apenas Piauí, Rondônia, Pernambuco e Tocantins ficaram fora dos níveis de alerta nas últimas duas semanas. Já o Espírito Santo, Minas Gerais, Rio de Janeiro, Rio Grande do Sul, Santa Catarina e Roraima seguem com aumento dos casos. O principal responsável pelas internações continua sendo o vírus sincial respiratório, o VSR, que responde por mais da metade dos casos positivos de SRAG e afeta principalmente crianças pequenas. Também circulam os vírus influenza A e B, especialmente na região Centro-Sul, enquanto a Covid-19 apresenta crescimento localizado em alguns estados, mas ainda com baixa incidência no cenário nacional. Entre os óbitos pela síndrome respiratória aguda grave, com identificação viral, a influenza A lidera as ocorrências, seguida pelo VSR e pelo rinovírus. Diante do cenário, a Fiocruz reforça a importância da vacinação contra a gripe e Covid-19, além da adoção de medidas de prevenção, como o uso de máscara em ambientes fechados e unidades de saúde e o isolamento de pessoas com sintomas respiratórios.
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28: 6:50.
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1: Olá, chegando para você o nosso Paparazzi com a minha apresentação, locutora Patrícia, te desejando uma ótima semana. E atendendo ao pedido dos fãs, a Paramount Pictures anunciou no dia do aniversário de Ariana Grande a atualização do título oficial da nova comédia com a atriz no Brasil, entrando numa grande fria. A mudança faz referência ao sobrenome da artista, que divide o protagonismo do filme ao lado de Robert De Niro e Ben Stiller. Neste novo capítulo da franquia, Henry, filho de Greg e Pam, se apaixona por Olivia Jones, personagem de Ariana Grande, uma mulher que parece não combinar nada com ele. A sequência ainda conta com outros famosos no elenco.
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3: 7:16.
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9: E Juliana Paz sempre compartilha diversos momentos de sua rotina com seus mais de 29 milhões de seguidores. Recentemente, a atriz tentou fazer um bolo em sua cozinha, mas o plano não saiu como esperado. Em seu Instagram Stories, Juliana surgiu com o cabelo sujo de massa crua e contou que, sem querer, derrubou uma colher dentro do liquidificador. Gente, eu fui fazer um bolo, olha o que eu fiz. A colher escorregou da minha mão dentro do liquidificador, disse ela aos risos, mostrando que a bagunça se estendeu para a pia e a janela.
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14: 7h22.
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5: E em suas redes sociais, Maíra Cardi sempre compartilha diversos momentos de sua rotina com seus mais de 8 milhões de seguidores. Em sua conta no TikTok, a Life Coach revelou que não gosta que suas funcionárias usem uniformes tradicionais e por isso ela sempre compra roupas de marca. Vamos falar sobre um assunto relativamente polêmico. Eu, por exemplo, nunca gostei desses uniformezinhos de funcionário. Seja de dentro de casa, de babá, eu não gosto. Acho ruim, feio. Acho que a pessoa precisa se sentir bem. Precisa se sentir confortável, explicou Maíra Cardi. Este foi o nosso Paparazzi. Obrigada a você que acompanhou e até amanhã.
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10: 7h46. 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
11: 7h52.
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3: 8:14.
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3: 8h23.
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4: 8:38.
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2: 8h49, a playlist mais top do rádio.
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